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10: Onze de junho, a quinta-feira, tamo de volta aqui, ó, dia de abertura da Copa do Mundo, já teve abertura hoje, amanhã tem mais Copa e sábado tem Brasil. De volta com Felipe Rodrigo, ignora, Colonial FM.

0: Clay com Joyce Alami. Abalo psicológico. Também teve Eli Jansch com a Cowgirl. Boa véspera do Dia dos Namorados. Já estamos no clima do Dia dos Namorados. Aliás, daqui a pouco, gente, às 10 horas, tem Colonial Night Flying. Aí eu vou te falar uma coisa. Vai ser muito especial o programa Night Flying de hoje, tá? Especialzaço na véspera do Dia dos Namorados. Afinal de contas, na sexta, que é o dia oficial do Dia dos Namorados, aí dia 12, amanhã, a gente não tem Colonial Night Flying, né? Então vamos fazer um Night Flying especial Dia dos Namorados hoje, né? Porque o amor tem que ser celebrado de uma maneira ou de outra. Amor é engraçado, né? Às vezes o amor chega num olhar, às vezes chega numa amizade, às vezes começa porque alguém teve coragem de mandar um oi, que ficou uns 10 minutos criando coragem pra enviar. E aí chegou o amor. Então celebre, ame bastante. Boa véspera do Dia dos Namorados. Eu sou Gabriel Ribeiro e volto já.
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0: Daniel com Israel e Rodolfo. Hoje não, bebê. Hoje é paz e muito amor no Dia dos Namorados aí antecipado. Teve Sorriso Maroto e muito mais. Já já tem mais música boa pra você desacelerar e curtir o seu fim de noite aqui na Colonial. Fica aí.
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1: Ah, Zé Neto e Cristiano, música nova, uma das mais tocadas do Brasil, Cadeira Cativa. Antes teve Bia Frazo com Imperfeita. E já que a vida anda corrida demais, quando a gente tem uma oportunidade de sentar, conversar, aproveitar um pouquinho aí desacelerado,

0: Colonial Night Fly diferente. Hoje a noite vai ganhar um clima mais que especial aqui na Colonial, porque a gente entra oficialmente na véspera do Dia dos Namorados, né? Tá quase acabando a quinta, dia 12 tá chegando, então prepara o coração porque a trilha sonora vai fazer muita gente viajar no tempo. Depois do intervalo tem Colonial Night Fly.
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2: E aí, boa noite, tudo bem? Hora de decolar e você vai voar com a gente aí num voo noturno mais que especial. Aliás, uma edição especial do Colonial Night Flying a partir de agora. Tá um brilho diferente na sua noite. Amanhã é Dia dos Namorados e a música tem esse poder, né? Incrível. De aproximar pessoas, de despertar boas lembranças e de guardar histórias. Talvez você esteja aí agora do lado de quem você ama, talvez esteja longe, talvez esteja lembrando de alguém que marcou muito a sua vida por amor, ou talvez esteja simplesmente curtindo a sua própria companhia aí, né? Curtindo você mesmo. Tá tudo bem, tudo ótimo, porque o amor também mora nas amizades sinceras, na família, nos reencontros e até naquelas boas lembranças que o tempo nunca conseguiu apagar. Tem amor envolvido em tudo. Então, vou te convidar agora para desacelerar com a gente. Apaga um pouco a correria do dia e deixa a música falar baixinho com seu coração. Começando mais uma edição do Colonial Night Flying, eu sou o Gabriel Ribeiro, vamos junto aqui até a meia-noite. E a primeira de hoje, especial Dia dos Namorados, tem Vanessa Williams, Dreaming, Colonial FM.

Colonial 104.7, Cristina Aguilera, Beautiful, música linda, hein? Antes teve Linda Ronstadt com James Ingram, Somewhere Out There. E a gente continua aqui celebrando o Dia dos Namorados antecipadamente na edição especial do Colonial Nightfly. Tem música que a gente não ouve sozinho, né? Tem música que sempre traz alguém junto, é um rosto, uma conversa. Música traz uma viagem, uma história pra gente relembrar e talvez seja por isso que música boa nunca fica velha. Não tem prazo de validade. Então aproveita o Nightfly, edição especial do Dia dos Namorados. Eu volto já, fique aí.

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3: Bom, quintamos e celebramos aí antecipadamente o Dia dos Namorados com a edição especial do Night Fly. Tem Andy Williams agora, Love Is Many, Colonial FM.

0: Colonial 104.7, Simple Red aí, ó. Holding Back the Years. Também teve Taylor Swift com Love Story, história de amor. Eu sei que você tem várias histórias de amor pra contar, né? E pra relembrar desse dia dos namorados. E aqui, no Colonial Nightfly, a saudade não pesa. A saudade tem que fazer companhia. Lembrar que a vida foi generosa em vários momentos e que ainda pode reservar encontros, sorrisos, amores, capítulos bonitos pela frente. Aproveite bem o seu fim de noite. Eu sou Gabriel Ribeiro. Depois do intervalo tem mais música boa na edição especial Dia dos Namorados Antecipado aqui do Colonial Nightfly.
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4: Já voltamos com Joe Esposito, Lady, Lady, Lady, Colonial FM.

0: DJ Thomas aqui na Colonial, Rock and Roll em Lullaby. Também teve Alicia Keys, Brand New Me. Aqui na melhor do interior de Minas Gerais, a gente continua matando saudade e já vivendo o clima de amor do Dia dos Namorados, né? Afinal de contas, amanhã já é dia 12, estamos quase no dia 12 já. Poucos minutos aí, ou pouca, uma hora praticamente, né? Então se você tá ouvindo a gente aí, abraçado com quem você ama, agora aproveita, tá? Se você tá longe, manda uma mensagem pra quem você realmente ama no Dia dos Namorados aí. E se hoje a companhia é só aqui da Colonial, da música, saiba que a música também tem o dom de aquecer o coração em noites frias como essa de hoje. Então aproveita, você está no Colonial Nightfly e eu volto já.
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de volta, eu sou Gabriel Ribeiro, agora tem Michael Bublé na sua quinta-feira com Home, Colonial FM, dia 11 de junho, véspera do Dia dos Namorados. Bom amor pra você no coração aí.

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0: Colonial 104.7, seu Jorge, quem não quer sou eu. Também teve Michael Jackson com Dean. Gente, a gente continua por aqui com a edição especial do Colonial Nightfly, falando de amor demais da conta. Você sabe que o amor não mora só nas grandes declarações, né? Às vezes, o amor tá naquele cafezinho preparado do jeito que a outra pessoa gosta, na preocupação que você tem com o amor da sua vida aí. Quando você pergunta se você chegou bem, foi tudo bem hoje? O amor tá na conversa no final do dia ou no silêncio confortável de quem às vezes nem precisa falar nada. Então aproveita um dia de celebrar o amor e de viver momentos de tranquilidade, de romance. Depois do intervalo tem mais Colonial Nightfly.
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0: Voltamos com Century Lavoie, Colonial FM.

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0: 104.7, Tiziano Ferro, Apaixonado. Música melhor pro Dia dos Namorados não existe, né? Tema de novela. Também teve The Corgs com Don't Look Back. Aqui no Colonial Nightfly a gente continua trazendo música boa e desejo que essa véspera do Dia dos Namorados lembre você de uma coisa muito importante. Que a vida passa muito rápido para você deixar, às vezes, carinho, gratidão e afeto para depois. Então demonstre agora, valorize. Aproveite quem faz o seu coração sorrir e bater mais forte. Véspera do Dia dos Namorados aqui na Colonial. Depois do intervalo, tem a última sequência de hoje do Colonial Nightfly. 104,7
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0: Bom, tamo de volta agora com mais música boa e vamos disparar a última sequência de hoje do Colonial Nightfly, tá? Eu sou o Gabriel Ribeiro, já aproveito pra dar tchau pra você, me despedir por aqui. Daqui a pouquinho, à meia-noite, tem Madrugada Sertaneja e a gente chega ao fim aí de mais uma edição especial do Colonial Nightfly. Obrigado por dividir com a gente essa noite aí e trazer as suas histórias, suas lembranças e seus sentimentos pra nossa sintonia aqui da 104.7. Que amanhã seja um dia de muito amor para você no Dia dos Namorados, de muita leveza e de momentos de paz e felicidade. Boa noite, que a trilha sonora da sua vida continue sendo feita de boas lembranças.

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1: Polícia Militar prende 2 foragidos na região. A Polícia Militar prendeu 2 homens com mandados de prisão em aberto na quarta-feira, dia 25, nas cidades de Cristiano Otoni e Congonhas. As ações fazem parte do trabalho de cumprimento de ordens judiciais e reforço à segurança pública. A primeira ocorrência foi registrada em Cristiano Otoni, no bairro Pinheiros, na quarta-feira. Um homem de 49 anos foi localizado e preso por débito de pensão alimentícia. A abordagem ocorreu após levantamento de informações que confirmaram a existência do mandado expedido pela Justiça. Na mesma data, em Congonhas, a Polícia Militar prendeu um homem de 31 anos condenado pelo crime de homicídio. Ele foi encontrado após diligências realizadas pelas equipes que atuaram para localizar o foragido e garantir o cumprimento da decisão judicial. Após as prisões, os 2 indivíduos foram conduzidos à Delegacia de Polícia Civil. Eles permanecem à disposição da Justiça para providências legais cabíveis. Para as curtinhas da Colonial, Mário Augusto.
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1: Colonial, meia-noite 39.

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0: 1:16 na Colô.
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1: Vacinação contra a gripe começa neste sábado em todo o país. A campanha nacional de vacinação contra a influenza terá início neste sábado, dia 28, nas regiões Centro-Oeste, Nordeste, Sudeste e Sul, com vacinação gratuita nas unidades básicas de saúde durante o dia D. A ação segue até o dia 30 de maio e prioriza crianças de 6 meses a menores de 6 anos, idosos com 60 anos ou mais e gestantes. O Ministério da Saúde distribuiu 15,7 milhões de doses da vacina trivalente, que protege contra as variantes H1N1, H3N2 e influenza B, que é a linhagem Victoria. A imunização reduz casos graves, internações e mortes, sendo recomendada também para profissionais de saúde, indígenas, população privada de liberdade e pessoas com doenças crônicas. Crianças de 6 meses a 8 anos devem seguir o esquema vacinal conforme histórico de doses anteriores. A vacina pode ser aplicada junto a outras do calendário nacional, incluindo a da Covid-19. Agende sua vacinação pelo aplicativo Meu INSS ou procure a UBS mais próxima e garanta proteção contra a gripe. Para as Curtinhas da Colonial, repórter Vander Mendes.
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Colonial, 5 para as 2.

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2: A Fiat continua com seu programa de eletrificação, pois a primeira etapa foi do híbrido leve com bateria adicional de lítio de 12 volts. Esta motorização híbrida esteve no Fiat Pulse, no Fastback e alguns carros da Citroën e Peugeot. Essa motorização híbrida esteve em algumas marcas da Stellantis, Fiat entre elas. Agora, o passo seguinte é o híbrido leve, porém com a bateria adicional de 48 volts e não mais 12 volts. Este sistema de híbrido leve estreia na nova Fiat Toro 2027, que tem motor 1.3 turbo de 170

0: 36 cavalos. E segundo a fábrica, uma redução de 12% no consumo de combustível.
1: Boris Feldman para Colonial FM. 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

0: 10h24.
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0: Uma fiscalização do PROCON, Ministério Público MG, identificou aumentos expressivos no preço do diesel em postos de combustíveis de Minas Gerais. O levantamento divulgado nesta quinta aponta reajustes de até 50% com indícios de práticas abusivas que já estão sob análise do Ministério Público. A apuração foi realizada de forma eletrônica e mapeou cerca de 4.500 estabelecimentos em todo o estado. O objetivo foi comparar os preços de compra e venda para identificar possível distorção na margem de lucro, com foco principal no diesel. Os dados revelam que 22 postos aplicaram aumentos próximos de 50%. Outros 250 registraram elevação entre 30% e 40%, enquanto 627 tiveram reajustes entre 20% e 30%. A média geral de alta ficou em 15,9%, o índice considerado elevado diante do cenário atual. Segundo o PROCON Minas, os relatórios já foram encaminhados às promotorias de justiça. Os estabelecimentos com maiores indícios de irregularidades poderão ser notificados para apresentar as justificativas. Caso não comprovem que os aumentos estão alinhados aos custos, eles poderão sofrer sanções administrativas. Para as Curtinhas da Colonial, Mário Augusto.
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1: Perícias médicas do INSS terão mutirão nacional para agilizar a concessão de benefícios. O Instituto Nacional do Seguro Social, INSS, promove neste final de semana, nos dias 28 e 29 de março, o mutirão de perícias médicas em 132 agências de todo o país. A iniciativa atende mais de 37 mil segurados com pedidos de benefícios por incapacidade e assistenciais, com o objetivo de reduzir o tempo de espera. As perícias serão realizadas presencialmente ou por meio da modalidade conectada, garantindo segurança, sigilo e autonomia do perito. O atendimento remoto facilita o acesso, especialmente em regiões com poucos profissionais. Os segurados podem antecipar o agendamento pelo telefone 135, de segunda a sábado, das 7 às 22 horas, ou pelo site e aplicativo Meu INSS. Após a confirmação, é necessário comparecer à agência no dia e horário marcados. Para as curtinhas da Colonial, repórter Vander Mendes.
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1: Um caminhão perdeu o controle e atingiu uma fachada de comércio. Um caminhão colidiu contra a estrutura de um imóvel comercial na manhã desta quinta-feira na Rua Maria Eulália, no bairro Santa Matilde, em Lafayette. O impacto provocou danos materiais e mobilizou a atenção de moradores e comerciantes da região. De acordo com informações apuradas no local, o veículo tentava subir uma via com inclinação acentuada quando não conseguiu completar o trajeto. Sem força suficiente para vencer a subida, o caminhão voltou de ré e acabou atingindo a fachada de um estabelecimento comercial. O acidente ocorreu no início do dia, em horário de movimento no bairro, o que aumentou a preocupação de quem presenciou a cena. Apesar do susto e da gravidade do impacto, não houveram registros de feridos. Até o momento, não há informações oficiais sobre a extensão total dos danos estruturais do imóvel atingido. Para as curtinhas da Colonial, Mário Augusto.
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4: Ó Deus, Todo-Poderoso, cheio de bondade, graça e misericórdia. Senhor, obrigado. Obrigado pelo privilégio de nos levantarmos para vivermos mais esse dia. Obrigado pelo pão, pelo perdão e pela tua proteção. Obrigado pela paz e alegria que sentimos agora. Obrigado pelo pão sobre a mesa que não tem faltado. Obrigado, Senhor, pela minha vida, pela minha família. Obrigado, Senhor, pela voz e pelo dom de comunicar. Obrigado pelo privilégio de ter essa pessoa agora nos ouvindo. Que o Senhor me abençoe, me conceda o privilégio de levar alegria e esperança através desse microfone. Me ajude, Senhor, eu de fato preciso de Ti. Nada posso sem o Senhor. Careço da Tua presença. Que o Senhor me ajude a levar alegria e esperança. Que eu possa ser uma boa companhia. Me ajude a levar uma palavra de coragem para quem tem medo, de esperança para quem já perdeu a sua. Me ajude a levar uma palavra de reconciliação onde tem imperado o conflito. Senhor, abençoe agora essa pessoa que me ouve, sua família, sua vida, que eu possa ser uma boa companhia. Abençoe, Senhor, os enfermos, aqueles que lutam, Senhor, contra a depressão. Abençoe, Senhor, aqueles que estão lutando para superar o luto. Aqueles que estão lutando, Senhor, para não perder a família, não perder os filhos. Que o Senhor os ajude, Pai. E me ajude. Me ajude a ter uma palavra para cada um deles. É o que eu te peço nesta manhã, em nome do Teu Filho Jesus Cristo, o nosso Salvador. Amém.
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0: meu compadre. Alô, meu compadre. Bom dia, bom dia, bom dia, bom dia. Segura os bichos aí que a gente já tá chegando, menino. Ei, coisa boa. Bom dia, Tiagão.
1: Bom dia, meu paizão.
0: Bom dia, meu filho. 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

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Tá no ar o nosso Colonial Rural a partir de agora, com a sua participação pelo 989-69-1400. Sejam todos bem-vindos. Hoje é sexta-feira, sextou. Hoje um sextou especial porque é dia dos namorados. Bom dia, bom dia, bom dia, bom dia para todo mundo. Bora começar então. Seu amor ainda é tudo. Começou, gente. Bom dia. Começou o nosso Colonial Rural. Bom dia.

0: Leandro e Leonardo, rumo a Goiânia, aqui no nosso Colonial Rural. Bom dia, minha gente. Confira comigo, agora são 5 horas e 28 minutos, 5 e 28. Bom dia para você que levanta agora. Que bom te fazer companhia. Olha a hora, gente. 5h28, e agora eu quero falar com você que quando o assunto é ferramenta, material de elétrica, hidráulica, fixadores, ferragens, a gente sabe que qualidade faz toda a diferença. 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
7: Já voltamos. Agora são 5:31. 5:31, vamos lá, que tem muita gente pra gente atender aqui. Bom dia, William. Bom dia, Thiago. Bom dia, seu Gomes. Sou uma mão da CSN, da letra B no Pires, mandando uma música e um abraço para o Dudu, Juruna, o Reinaldo, o João da Calça Furada, o Chiquinho, o Tião, o Juliano e o Wagner. Tá dado o recado, patrão. Bom dia, William. Bom dia. Toca pra gente aí, pra nós da rodagem, Frete, Chitãozinho, Chororó ou Linda Cigana do Gino e Geno. Beleza, quem foi que pediu? Não mandou o nome não, né? Quem foi? Deixa eu ver aqui se tem. Foi o Leonardo Barreto. Valeu, meu patrão. Júlio Tadeu, alô Júlio, bom dia. Sérgio em Guaratinguetá.
8: Bom dia, William, Thiago, bom dia, seu Sérgio. Gomes. Aqui é o Sérgio Ricardo de Guaratinguetá. Ah. Estou passando para desejar a todos do Colonial Rural e aos ouvintes uma ótima sexta-feira. Uh-huh. William, se der para você tocar um modão e oferecer para minha esposa Roseli, uh-huh, que está lá na Aparecida, eu agradeço.
7: Beleza.
8: Fiquem todos com Deus.
7: Valeu, obrigado, bom dia. Bom dia pra Selma, tá ligada com a gente. Bom dia pro Ailton Monteiro em Ouro Branco. Pedro Miranda, bom dia. Bom dia pro Ticoco.
9: Bom dia, William. Bom dia, Thiago. Bom dia, seu Gomes. Bom dia a todos. Ô, William, manda a música do Rick René e Filha. Ei, Thiaguinho, nem o frio hoje segura não, né? Tchau, obrigado.
10: Bom dia, William. Bom dia, Thiaguinho. Bom dia, seu Gomes. Eu hoje aí no Castro. Ei, Thiaguinho, hoje sextou, hein? Ô, William, toca um modão pra nós aí. Feiras para todos os ouvintes. Manda um abração pro Tizé do Mercearia, Tibraz Verano, Luquinho do Alipe, Poeto Canaã, Vitão da Patrol e o Paulinho da Camopom. Uhum. Um abraço aí, meu amigo. Com Deus.
7: Valeu. Marcos Ribeiro em Campinas, São Paulo. Bom dia. Edivaldo em Garanhuns. Tá ligado com a gente em Pernambuco. Valeu, meu patrão. Um abraço, viu? Obrigado pela audiência. Olha a hora, gente. 5:34. Bom dia, William. Bom dia, Thiaguinho. Seu Gomes. Maicon.
11: Bom dia, William. Thiaguinho. Que frio é esse, menino? Começou a melhorar, piorou de novo, aí. Você tá doido, hein?
12: Sexta-feira, então, meu suco, filho. Seu
11: Marcelo, pode olhar aí. Na linha, viu, se da observação baixou e nada tira.
7: Não,
11: trem aqui, tá toque feio. Pra nós aí. Somos assim? Madonna Bruto, Titãozinho, Chororó. Vou dar um grau no volume aqui.
7: Vai pedir
11: e cafezinho na rádio, daqui a pouco eu passo aí, hein?
7: Ah, fechou. Bom dia, William. Manda pra mim uma música do Sérgio Reis, aquela Casei Porque Bebi, é Ivanilda Nascimento. Bom dia, Ivanilda. Bom dia, William. Fátima do Murtinho. Bom dia, Fátima. Oi.
13: Bom dia. Aqui é o Gregor de Congonha.

0: fala comigo.
1: Vamos, William, subir pra CSN nessa serração.
0: Opa, cozinha tá dando pra enxergar nada, hein?
1: Dá um abraço a todo mundo da rodagem aqui da CSN.
0: Uhum.
1: Bom dia.
0: Valeu, bom dia.
2: Bom dia, William. Bom dia, Thiaguinho, professor Gomes. Manda uma música antiga pra nós aí, fazendo um favor.
0: Mando.
2: Salve, bom dia, você quer mais? Obrigado.
0: Valeu, obrigado, bom dia. Frete, agora, no Colonial Rural.

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0: César e Paulinho, e a gente volta daqui a pouco. Você ouviu Viajante Solitário.
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0: Tempo excelente para você participar comigo pelo 98969-1400, mandando o seu abraço e o seu alô para todo mundo. Bom dia, William, aqui é Adriana, de Resende Costa. Toca uma moda aí do Mike Lian. Beleza, deixa comigo. Renê de Andrelândia.
5: Bom dia, Thiaguinho. Cadê o velho?
0: Até agora.
5: Tá frio aí, Will?

0: Aqui, graças a Deus, tá tranquilo.
1: Não, hoje então, tá amanhã, frio, mas não tá igual segunda-feira, não.
0: Uma madrugada boa. Vamos que vamos. Todos têm uma ótima sexta-feira aí.
1: Valeu, bom dia.
0: Na fé de Deus, hein? Tchau e obrigado.
1: Bom dia pro Lidson, tá ligado comigo? Bom dia, Lidson. Tá de zero hora ainda, Lidson? Bom dia, William. O Thiaguinho tá vibrando com a chegada da sexta-feira. É que eu falei com ele que ele tá com sono, falei, você tem que falar mais animado. Aí ele empolgou.
0: É sexta-feira, foda aí.
1: Olha a hora, gente. Agora são 5 horas e 47 minutos. Tem de Paulo e Paulino. Agora, bom dia.

0: Opa!
1: Para tudo, para tudo, para tudo. Essa moda não é boa, não. Gostei, não. Nós vamos tocar só moda boa, só moda boa. Não, me ajuda aí, meu filho. Me ajuda aí, ó. O doutor e o caipira, bom dia.

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1: 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E a hora?
2: Colonial 3 para 6.
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4: Bom dia, querido povo de Deus. Hoje, dia dos namorados, dia 12 de junho. Senhor, abençoai a todos os namorados e que os casais compreendam que devem estar no estado permanente de namoro. Reavivai o amor. Mande as suas intenções, www.padrereginaldomanzotti.com.br. Em nome do Pai, do Filho e do Espírito Santo. Amém. Ó Deus, no início deste dia, queremos pedir a cura das feridas da vida sentimental. Ó Deus, por intercessão de Santo Antônio, pedimos que o casamento seja de fato abençoado e o amor constante. Bem sabemos, Senhor, que o matrimônio é um sacramento do amor, comparado ao amor de Cristo para com a Igreja. Por isso, pedimos, abençoai todos aqueles que se sentem chamados à vida matrimonial. Senhor, rezamos pelos namorados, pedindo que no coração de todos os namorados e dos casais haja verdadeiros sentimentos de afeto. Fazei com que cada um contemple no outro o bem e busque uma união abençoada por Deus. Senhor, que nos relacionamentos nunca falte compreensão e harmonia. Senhor Deus, bem sabemos que são muitas as feridas na vida sentimental. Por isso, que o amor seja permanente, o perdão seja constante, o diálogo abundante. Senhor, que todas as feridas da vida sentimental sejam curadas, superadas. Ó Deus, verdadeiro amor, afastai dos relacionamentos todos os perigos, a mentira, o ciúme, a inveja, as tribulações, e que o amor amadureça dia a dia, passo a passo, no caminho da felicidade. Como fruto deste Pai Nosso, peça a Deus, por intercessão de Santo Antônio, a cura das suas feridas na vida sentimental. Pai nosso, que estais no céu, santificado seja o vosso nome. Venha a nós o vosso reino, seja feita a vossa vontade, assim na terra como no céu. O pão nosso de cada dia nos dai hoje, perdoai-nos nas nossas ofensas, assim como nós perdoamos a quem nos tem ofendido. E não nos deixeis cair em tentação, mas livrai-nos do mal. Amém. O Senhor esteja convosco. Ele está no meio de nós. Ó Deus, por intercessão de Santo Antônio, levai todos e cada um a ter saúde no corpo, na alma e na vida sentimental, afetiva, emocional. Abençoai a água, as fotos de família, as roupas dos enfermos, em nome do Pai, do Filho e do Espírito Santo. Amém. Santo Antônio, rogai a Deus pelos namorados, rogai a Deus pelos casais. Amém.
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1: Bom dia, boa manhã pra todo mundo, que bom estarmos juntos. Do lado de cá do rádio tem o William Torres, tô te fazendo companhia. Bom dia pra você na sua casa, onde quer que você esteja. Bora aumentar o volume, sexta-feira, 12 de junho, dia dos namorados. Aquele abraço pra você, meu amigo, bom dia pra você, minha amiga. 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Vamos lá que tem gente participando. Bom dia, fala comigo, meu amigo Dorico.
2: Bom dia, campeão. Fala comigo. Que frio é esse, hein?
1: Tá frio isso.
2: Fala pro seu Zé do Gambá pra ele acasalhar direitinho, que tá frio demais.
1: Ô, seu Zé.
2: E ele tá lá trabalhando, coitado. Ele é um homem trabalhador. Tem mais de 80 anos.
1: Uhum.
2: E tá agarradinho na teta das mimosas.
1: Beleza. Bom dia pra Lenilda, tá ligada comigo. Tânia da padaria.
3: Bom dia, colonial.
1: Bom dia, Tânia.
3: Bom
1: tudo bem?
3: Bom dia, Suíla. Bom dia, Tiaguinho. Ô, Tiaguinho, manda o meu algodão doce sair da cama, manda o meu algodão doce vir trabalhar. Acorda, Tiaguinho, meu algodão doce. Ele atende a padaria. Ô, Suíla, toca um modão aí pra nós, que eu quero oferecer pra todos os ouvintes, pro Mike, pro Said, pro Antônio Molhado, pra Vera Lúcia, pra Ana Lúcia, pra todos nós aqui da padaria. Esfriou, né, Suíla? Cadê meu docinho? Você sabe onde ele anda?
1: Sei não.
3: Suíla, de 0 a 100 pra não esquecer de ninguém. Tá na Colonial? Tá bom demais.
1: Valeu, bom dia. Bom dia, William, aqui é o Batata. Manda um alô pra galera da letra D da Herculano Mineração. Toca uma moda boa pra gente aí. Deixa comigo, Ivonei. Bom dia. Vamos lá que tem mais. Bom dia.
4: Fala hoje com a Gomes, William. Bom dia, Tiaguinho, sou Gomes. Toda a equipe do Colonial, todos os ouvintes aí. Olha, tô com um modão bacana pra nós aí. Oferecer pra dona Ivete, mais o Raimundo, Nova Cidade. A Luzia, minha irmã, aqui no Vila Rica, Toninho. A Shelly, ela, Maulelei. A Luzia, minha irmã, na Recordação. O Crela, Jona Vieira, mais a esposa. O Adão, mecânico.

0: Que moda boa, hein, sou? Eduardo Costa com Alex Desatino. 6:14. Atenção, criançada. São 6:14. Ô, comadre, fia. Bora colocar esses meninos pra andar rápido aí, viu? Daqui a pouco a van tá chegando, daqui a pouco tá na hora. São 6:14.
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0: Já voltamos, bom dia, boa manhã pra você, 6:17, bom dia, fala comigo, tá tudo bem por aí? Bora que bora, gente. 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

0: 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Bom dia, 6:18. Bom dia, William, Deus abençoe sempre. Bom dia, Maria José. Vitalina da Fazenda Palestina. Ô, Vitalina, bom dia, minha querida. O Pedro Miranda tá comigo também, bom dia. O Arlen, senhora de Oliveira.
1: Bom dia, William, bom dia, Tiago. Bom dia. Bom dia, seu Gomes. Ô, seu Gomes, você lembra que chegou ontem, não? Eu falei que você tinha chegado cedo, que ia chover? Você viu que acabou chovendo. Choveu mesmo, hein? Acabou. Nossa senhora. Aí hoje você já não chegou, ia. Tá vendo? Pois aí é. Hoje capaz que não vai ter chuva mais não, né, só? Fica com um abraço aí, seu Gomes.
0: Valeu, meu amigo Arley, bom dia, William. Avisa o seu Gomes que hoje é dia dos namorados e pra ele, é pra ele tomar um banho bem caprichado pra não chegar no encontro fedendo fogão fedendo fogão a lenha com óleo queimado. É o Samuel, bom dia, Samuel. Márcio do Salgado.
2: Bom dia, meu amigo William, bom
0: fala,
2: dia.
0: Fala, meu amigo, bom FM, dia.
2: Que é o Márcio do Salgado.
0: Como é que tá?
2: Ô, William, avisa a minha tropa aí, meus clientes, que o Márcio tá atrasado, hein? Que devido ao mau tempo, tem como andar rápido hoje não, hein? Vão todo mundo acompanhar o Márcio aí e andar devagar, hein? Vamos que vão, gente. Cuidado, pontinha dos
0: menos
2: dedos,
0: hein? Menos o Emerson Dutra.
3: Bom dia, William. Bom dia, Thiago e Menino de Ouro. Bom dia, seu Gomes, que não chegou ainda. Aqui quem fala é Emerson Dutra, da cidade de Entre os Minas, da empresa Vai e Volta, BH Encomenda. Galera, hoje é um dia muito especial. É dia dos namorados, é dia dos casados. Porque casado também é namorar, galera. Vamos tratar um ao outro com muito respeito, muito carinho.
0: Filosofando.
3: Toda dama merece seu respeito.
0: Vou deixar a reflexão da manhã para sua
3: um
0: conta.
3: Um abraço a todos e um feliz dia dos namorados. A empresa Vai e Volta, BH Encomenda, agradece a confiança de todos e foi.
0: Daqui a pouco ele muda. Daqui a pouco ele começa a xingar os outros.
4: Bom dia, William. Bom dia, Socorro.
0: João Joanico Filho.
4: Bom dia para todos os ouvintes. Aqui quem fala é o João Joanico Filho
0: de Conselheiro
4: Lafayette, sítio Violeiro. Na oportunidade, eu quero parabenizar todos os namorados pelo seu dia, de Lafayette e toda a região. Para nós também, né, William? Nós
0: isso.
4: Que somos namorados eternos. Que Deus nos abençoe a todos nós. William, obrigado aí pela oportunidade. Tchau, obrigado. Quando eu falo aí, William, para nós também, porque nós temos aí as nossas esposas, que é nossa namorada eterna.
0: Isso. Obrigado, meu amigo. Bom dia pro Clério.
5: Bom dia, tio William. Bom dia, seu Gomes.
0: Bom dia.
5: Bom dia, Tiaguinho. Hoje é sexta-feira.
6: Bom dia, estou, tio.
5: Bebê. Um abraço aí para pessoal da Colonial, pessoal aí do seu Waldir, dona Figeira, Tatu, nosso amigo aí Tarciso, Tonzinho, Totó, Doriva, pessoal da Ponte Funda, pessoal da Mata dos Pacheco, Colônia, Fazenda de Cima, Corralinho dos Maia, vamos que vamos! Hoje é sexta-feira!
7: Bom dia, William, bom dia, Tiaguinho, ao
0: bom
7: velho
0: dia.
7: Morrar por onde estiver.
6: E a bom todos nós, da dia!
7: Uma abençoada sexta-feira, cheia de paz e alegria, que esse programa nos transmite todas as manhãs ao amanhecer, trazendo mais calor humano, trazendo mais compaixão e gratidão para todos nós. Através das ondas do rádio, nosso grande amigo William nos transmite isso todas as manhãs. William, muito obrigado. Deus abençoe você.
0: Valeu,
7: sua família,
0: meu patrão. Bom dia.
7: Forte abraço.
0: Tamo junto. Bom dia, William, Tiaguinho, seu Gomes. Principalmente pro Wilson Siriaco. Põe a moda do Eduardo Costa aí, foi dando porrada. Beleza, bom dia. Oi, quem é? Bom dia, Júlia.
8: Alô, sou ele. Bom dia.
0: Tá, Júlia. Tá,
8: Júlia. Desejando aí, ó, a todos aí. Um bom dia, um feliz dia dos namorados pra todos aí, ó. Mandar um

0: Beijão pra minha esposa Júlia, desejar ela um feliz dia dos namorados. Um abraço pro Alisson Leite Rei, o Riquinho, o Juninho, o Léo, o Rogério, o Juninho. Vou mandar pra todos aí, ó. Vamos pegar a sexta-feira aí, galera. Ótima sexta pra todos. Bom dia. Com Deus aí, William.
1: Abraço pra vocês. Valeu, bom dia. Bom dia pro velho mais bruto do rádio que apareceu no dia dos namorados. Bom dia, velho.
2: Bom dia. Bom dia, seu Willa. Bom dia, pessoas maravilhosas, pessoas espetaculares, pessoas boas, pessoas que amam, pessoas que comemoram o dia dos namorados. Alguns ganham presente antes do dia, que é um par.
3: Um par de quê?
2: Um par de tênis, de sapato, de chinelo, de chifrinelo. Ganha-se muitas coisas.
1: Conversa fiada, velho. Se for fazer palhaçada, pode ir embora, hein?
2: Não, assim, me deu um frio da barriga, teve um moço aí que eu não lembro qual é que foi. Falou assim, feliz dia dos namorados pra nós, né, seu Willa? Eu sei. Eu falei, meu Deus do céu. Aí depois ele falou, não, porque nós temos nossas esposas. Aí eu fiz, que bom, eu já tava preocupado. Eu tava na porta da rádio, quase que eu fui embora.
1: Você é conversado, rapaz. Aí, ó, então tá bom. Olha o Heraldo aí, ó. Bom dia, Heraldo.
4: Bom dia, equipe da Colonial. Falo ele, meu camarada. E aí, Tiaguinho? Cadê o velho, maluco? Nada, né? Pô, sei que o Márcio falou é verdade mesmo. A galera tem que andar devagar nessa neblina aí. Pô, que ainda tem uns desavisados aí, uns malucos aí que não acende nem o carro, né?
2: Emerson Dutra é o nome dele. O Emerson Dutra.
4: É isso aí, dia dos namorados, né? Vamos que vamos, né, moleque? Quem tem suas namoradas eternas, segue o barco.
2: Como é que faz pra chegar assim? Imaginou, dia dos namorados, você prepara um jantar de romântico, com luz de vela. Aí você vira pra ela e fala assim, e aí, moleque? Eu te amo, moleque. Aí você escuta a dona Vale e fala assim, isso é foguete? E ele fala, não, é tiro pra comemorar.
5: Bom dia, sextou, Tiaguinho. E amanhã tem jogo do Brasil. Bom dia, William.
6: Hoje é sexta-feira, papai.
5: Hoje
6: é ninguém me segura,
5: né, William?
1: Oi?
5: Né, velho? Com o tanto de fã que você tem, mulher, aí não podia deixar de vir, não, né?
1: Eu acho que ele não deveria ter vindo. Vai apanhar em casa, com essa palhaçada dele de ficar brincando com os outros. Éder de Carandaí, bom dia. Zé Adão, bom dia. Obrigado pela participação. Bom dia também vai pra quem? Bom dia, William. Bom dia pra todos os ouvintes da Colonial. Manda uma música aí pra os meus amigos da CKTR, da Terra Bel, lá na barragem Alto Jacutinga. Beleza, é o Robson Nem. Ô, Robson, bom dia. Juliana de Ouro Branco, tá ligada com a gente, velho?
2: É, Juliana de Ouro Branco, pessoa boa, pessoa pequena, minúscula, que cabe nos bolsos.
1: Tá, a Lidneia dos Munjolos também tá ligada comigo. Bom dia, Lidneia. Bom dia pro Wilson Bigode.
2: Uai, hoje não é o dia dos namorados? Ele tá encalhado, tem 10 anos.
7: Bom dia, William. Bom dia, seu Gomes. Bom dia, Tiaguinho. É o Wilson Bigode de Ouro Branco.
1: Fala comigo, Bigode.
7: Eu quero mandar um bom dia pra todas as minhas namoradas. É muita. Todas as...
2: Como é que é, Bigode?
7: Todas as minhas namoradas. O Souto Gon fala que eu tenho muita. Vou mandar pra todas.
2: Todas que já morreram, não é isso? É, rapaz, que eu sei, eu vou te falar. Você casou, viu? Com a solidão.
7: Não é pra uma só não, Souto Gon. Só mando pra namorada, só mando pra todas, pra muitas. Bom dia. Eu quero mandar um alô pra Ana Lúcia, lá nos Almeida. Ô, Ana Lúcia, bom dia. Eu quero mandar um alô pra Gilcele, da Cantina. E a Dona Maria, tia dela, irmã dela. Quero mandar pra a Rosa do Didi, o Carlinho da Barba, o... É, só, tá bom. Bom dia.

0: Chico Rei Paraná, no Colonial Rural. Gostou dessa moda, velho?
1: Boa, boa. Mas o bigode ficou me lembrando criança que tá namorando com as namoradas, mas namorada não sabe que tá namorando com elas. Que foi o andamento de todo mundo. Falou, viu?
0: Bom dia, William. Bom dia, Tiaguinho. Falei que é sexta-feira e que ninguém te segura, papai. Vai, Tiago, peraí, deixa eu ligar seu microfone, vai.
2: Hoje é sexta-feira, papai! Ninguém me segura!
0: Só o papai! Bom dia pro Edson Torquato, bom dia pro Ivanilson de Lafayette, bom dia pro velho Sambanga, um feliz dia dos namorados, depois você toca Boi Soberano. Boi Soberano, dia dos namorados?
1: Ele tá querendo dar um recado. Bom dia pro dia dos namorados. É isso que ele quis dizer.
0: Tá, tá bom. Olha a hora, gente, são 6:32. A Maria Sueli tá ligada comigo. Bom dia, tem comemoração pra todo mundo. Hoje dia dos namorados, amanhã dia dos separados. Assim ninguém briga. E aí, velho? Maria Sueli.
1: É, fia. Presta atenção. Eu vou me dar de presente pra você, porque eu sou o melhor presente que você pode ganhar no dia do namorado.
0: Tá.
3: Aí, Will, bom dia de novo.

0: Oi.
1: Thiaguinho, véi, manda um abraço lá. O tio Genival da Transmeira, as tias todas e o tio Laicon.
0: Ó, Thiago, filhão, entendeu? Ela pediu pra mandar um abraço pro pessoal da Transmeira. Beleza? Então manda um bom dia lá pro tio Genival.
2: Bom dia, tio.
0: Isso. E pro Laicon.
2: Um abraço pra ele.
0: Isso. 6:33. 6:33. O Ivanilson tá explicando aqui, ó.
3: É, seu Gomes, aí você me complica, ó, velho sambanga, viu, William?
4: Sambanga, sambanga, sambanga, seu passado. Você manda no dia dos namorados, boi soberano. Bom dia, feliz dia dos namorados. Vamos ouvir o boi soberano. Ah, para, senhor. Você tá querendo mandar recado pros outros, não tem coragem.
0: Ó. A Cleusa tá ligada comigo.
5: Bom dia, William, beleza?
0: Oi, Cleusa.
5: Bom dia pra você, pro seu Gon e pro Thiago.
0: Obrigado, minha querida.
5: Manda uma música pra minha netinha, Tatiana, faz 18 anos hoje.
0: Opa, que legal, parabéns.
5: Parabéns pra ela aí, William. Então tá bom, falou com Deus, tchau.
0: Obrigado, minha querida. Obrigado pela participação e parabéns pra ela, tá? Felicidades. Meu amigo Marquinhos Largaticha, é sujeito bom, hein?
6: Bom dia, William. Bom dia, Sol Gomes. Bom dia, Thiaguinho. Bom dia aí a galera aí do Volante Grande.
2: Bom dia!
6: A turma aí da Transguaça, tá bom, William? Largaticha Carandaí.
0: Opa, esse caboclo é bom. É mais gente boa. O que eu acho mais legal no Marquinhos é educação, velho. Pensa num caboclo educado.
4: É, educado e usa um perfume assim, diferente.
0: Que perfume que ele usa, velho?
4: Mofo de tão velho. De tão velho assim, se eu cheirar mofo, começa a espirrar.
7: Meu amigo William, toca aquela moda tesouro, oferecer pra minha esposa Lidiane, com minha
0: terra namorada. Ixi, o homem tá bruto, você viu? Pediu tesouro, ó. William, toca tesouro pra minha namorada, minha eterna namorada. Você lembra da esposa do Márcio?
4: A vossa jurisprudência, excelência. A dona Lidiane, pessoa boa, maravilhosa, sofredora que só, tadinha. Ô, mulher que sofre, porque aguentar o Márcio é sofrer. Tadinha, padecendo há muitos anos. Então, dona Lidiane, vossa gerência, jurisprudência, que sofre, tem que aguentar o Márcio do Salgado com cheiro de óleo. Você merece essa moda.
0: Fazendo gracinha, tá? Vai dar?

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5: Eu sou Humberto Ferretti e esse é o Giro Rural. A safra brasileira de cana-de-açúcar está acelerada na comparação com 2025. No primeiro mês do ciclo 26-27, o volume total processado pelas usinas foi de 60 milhões de toneladas. No mesmo período do ano passado, eram 34 milhões de toneladas. Os números foram divulgados pela única entidade que reúne as indústrias do setor. No geral, a safra está bem mais alcooleira, com 62% da cana transformados em combustível e 38% em açúcar. O preço do milho está em baixa no campo. Dados do CPEA indicam, porém, que o ritmo de queda é lento. A saca é vendida em média a R$ 64,00. Compradores fazem pressão por valores cada vez menores. Eles estão de olho, por exemplo, no avanço da colheita e na queda dos preços internacionais, sem falar que muitos estão abastecidos. O preço do milho só não caiu mais porque o vendedor, que não precisa de dinheiro agora, bate o pé no momento de negociar. A cotação do ovo nas granjas registrou uma pequena alta nos últimos dias. No polo produtor de Bastos, no interior de São Paulo, a caixa de 30 dúzias do branco foi negociada a R$ 154,00. Já o ovo vermelho foi vendido a R$ 175,00. Os números foram divulgados pelo CPEA. No geral, a demanda está acima da oferta. Movimento normal em todo o começo de mês, quando a população recebe o salário e vai às compras.
4: Humberto Ferretti para a Colonial.
3: Já voltamos. Agora 6h46. Reta final quase do nosso encontro, né, gente? Tá quase na hora. A Maria Aparecida tá ligada comigo. Beleza, Maria. Bom dia, Entre Rios e Minas. A Marileia, bom dia. Chuva de bênçãos pra vocês. Frio. Tá frio. Tá, mandou, tá ruim até pra levantar. Só tá bom pra deitar. Bom dia, William, seu Gomes. Hoje, dia dos namorados, Dona Maria vai dar de presente pro seu Gomes um pau de macarrão. Fica triste, seu Gomes. Ela lembrou de você. É a Rosane de Seaba.
6: E eu só quero esquecer você, viu? Só quero nem lembrar que você mandou essa palhaçada pra cá.
3: O Éder, fala, Éder.
7: Bom dia!
3: Bom dia.
7: Bom dia, meu amigo William. Bom dia, seu Gomes. Bom dia, Tiaguinho. Bom dia, Colonial. Ô, William, quero mandar um abraço para
8: todo dia também.
7: Mundo aqui de Candaí, todos os ouvintes da Colonial. E modo especial, o pessoal lá de Joselândia, que tá te escutando, pessoal da Sem Fronteira. Ô, William, eu tô aqui pensando. Hoje o nosso amigo seu Gomes tem rolado, hein? O homem que tem muita namorada, o garanhão da madrugada, né? Ele tá mais ou menos enrolado. Como é que vai fazer, William? Depois, se puder, toca César e Paulinho aí. Duas vezes você, mandando especial pra minha esposa, que ela tá te ouvindo aí, William. Um abraço.
6: É assim, como é que eu vou fazer? Eu não tô preocupado como é que eu vou fazer com as namoradas. Tô preocupado como é que eu faço com a inveja dos caboclos que mandam áudio pra cá e falam: é, o seu Gomes tem muitas namoradas. Quer saber...

0: O que eles vão fazer com a inveja? Os olhos gordos.
1: A Maria Lúcia, bom dia, William. Bom dia, seu Gomes. Bom dia, Tiaguinho lindo. Manda um abraço pra minha amiga Luzia Irene. Beleza, minha amiga? Bom dia. Fala comigo. Oi, quem mandou aqui? O Maicon.
2: Bom dia, José de Paula Gomes. Ô, meu sogro, uma coisa eu vou te contar.
0: Ah, não precisa nem falar, porque o seu áudio eu já vou cortar. Morre de raiva, miséria pequena.
3: Miséria pequena. Oi, seu Gomes trabalhou 4 dias essa semana, vai cair. Vai cair a chuva de granito mesmo, meu amigo. Você tá é doido, ué. O que aconteceu com esse velho aí? Fala pra nós.
0: É a Copa, é a Copa. Quero 20 dias de folga.
4: Bom dia, sou Ilha. Bom dia, Tiaguinho. Bom dia, velho. Ô, velho, tem uma coisa de errado que não tá certo. Você trabalhando hoje e cedo? Tá chegando cedo aí na rádio?
0: É, feia tem que vender o carro, porque é muito presente que você tem que dar hoje. Aí você tá vendendo o carro pra andar de aspé.
5: Bom dia, William. Bom dia, velho. Agora, aqui é o Emerson Dutra, da empresa Vai Volta, BH Encomenda, da grande cidade de Entre Rio de Minas. Ô, velho, passou essa pandemia, já um feliz dia dos namorados, seus namorados, né, velho?
0: Já cortei seu áudio. É, maior que a barriga dele é só bobagem.
1: Aí você acaba com o rapaz, velho. Bom dia pra quem? Bom dia pra Lulu Santos.
0: Assim caminha a humanidade. Me dá um cheiro.
6: Ô, seu Gomes, sabe como que ela resolveu esse problema aí do cheiro de óleo? Ela foi ficar cheirando óleo também junto comigo, acabou o problema.

0: Você entendeu? Que a mulher do Márcio resolveu o problema do óleo e cheirando óleo junto com ela.
1: Primeira vez que eu vi os outros ficar assim cheirando óleo. Meu Deus. Enfiando a cara no óleo quente assim. Ah, que cheirinho de óleo.
0: Fala, Giovanni.
2: Bom dia, turma. Bom dia, meu sogro. Bom dia pra todo mundo, todos os ouvintes. A turma da Real Pisos.
1: Ó, lembrei de você este dia, do seu cabelo. Eu tava no banheiro, olhei pro chão do bosque assim, foi, olha um ralo, igual o seu cabelo, ralinho, ralinho.
0: O Vanderlei Martins mandando pra esposa Cleidiane e pra todos da rádio. Bom dia, bom dia, bom dia, bom dia pra quem mais. Ralinho foi ótimo. Fala comigo. Bom dia.
3: Ô William, trazer o seu Gomes pra conhecer aqui em Carandaí. Toquei perto da casa aqui do seu vô aqui, William.
0: Ó, tá lá perto da casa do meu vô, na rua Major João Rocha. Endereço do meu vô. Vou vai levar você lá, velho.
1: É assim, não tô podendo, porque Carandaí faz muito frio.
0: É, lá faz mesmo, lá é frio.
4: Bom dia, William. Aqui é Maria Helena Falcone. Gostaria que você mandasse um abraço pro meu irmão que tá me fazendo aniversário hoje. E uma moda bem bonita aí, tá?
0: Beleza.
4: Fica com Deus, bom dia.
0: Obrigado. Aline Nascimento diz que a gente é demais, velho.
1: Obrigado, Fiotinha.
0: Fiotinha.
5: Meu nome é Fernanda. Bom dia.
0: Bom dia.
5: Bom dia, seu Gomes. Meu nome é Ana Júlia de Souza Gonçalves.
0: Ó. Oh. Bom dia pro Luciano Fialho, mandando um abraço pro Zé Maria, da MGEL, mina de fábrica, que está acompanhando o programa. Bom dia. Quem mais? Quem mais? Quem mais? Vamos lá. Bom dia, William. Bora enfrentar essa madrugada, essa manhã fria aqui na Vale. Ô, véi, negócio lá tá de pé, viu? Tô esperando uma posição sua. Que negócio, véi, que você tá querendo?
1: Ó, te falar um negócio. Vem com essas conversinhas fiada, que eu vou bloquear você, viu? Vem de novo. Mas vamos ouvir o que ele tem pra falar? Ó, não manda mais mensagem assim, viu? Ó, ele respondeu, olha, o pai dele também, a mãe dele.

0: isso quando vai caçar o serviço, rapaz. Você vai, vem com conversinha fiada.
1: Ó, o Gilmar dos Machados mandando pra esposa, pediu pra mandar pro... pelo Dia dos Namorados, que Deus continue, que esse amor continue forte. Pediu pra ouvir Estrelinha, Marília Mendonça.
0: Ó, no Dia dos Namorados ele manda Estrelinha, ele tá desejando que a mulher morre. Sabe lá no céu, aquela Estrelinha. Ele quer que a mulher dele morre.
2: Bom dia, William. Bom dia, Maria Dânia, Tiaguinho. É, Thiago, o velho tá falando sobre namorado aí, mas ele não sabe nem o que é isso, né? Mas aí, tá tudo tranquilo aí. Estamos aí curtindo aqui a Colonial em Marabá, no Pará.
0: É, você que não sabe o que é ter companhia de namorados.
1: Bom dia, William. Manda um abraço para Ângela Maria, minha esposa, minha eterna namorada, Reginaldo de Fortaleza, Ceará.
0: É o seu homem bom, viu?
1: Bom dia, William. Esse programador vai acabar com a gente hoje. É a Maria Sueli. A Cláudia.
3: Bom dia, seu William. Bom dia, seu Gomes.
0: Ela fala tão cantando que às vezes eu acho que ela tá dando uma cantada.
3: Bom dia, Tiaguinho. Sextou. Sou William. Toca por um minuto e manda para todos os namorados. Beijo. É a Cláudia, Santa Quitéria.
0: Agora é Tamiano. Cláudia, uau.
1: A Zélia de Congonhas pediu para mandar um abraço para todos da rádio e para colega de trabalho da creche. Beleza, bom dia, Zélia. Bom dia pro Márcio Martins. Obrigado pela participação. Gente, não vai dar tempo de atender todo mundo. Não vai. Tô tentando aqui, mas tá impossível. Não vai dar pra atender hoje, né, velho?
0: É. O povo gosta demais. Isso é maravilhoso.
1: Tá. Então, beleza. Zezé de Camargo e Luciano. É o amor no Colonial Rural.

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7: Olá, hoje eu conto para você uma história emocionante. Uma jovem era filho de pais separados.

0: Seus pais se separaram ainda quando ela era apenas uma adolescente. Já jovem, decidiu perguntar ao pai: pai, muito tempo o senhor se separou da minha mãe. O que o senhor gostaria de fazer com a minha mãe que nunca teve oportunidade? Ele então disse: minha filha, eu gostaria de ter caminhado com ela pela praia quando viajávamos, mas ela nunca gostou disso. A jovem foi até sua mãe dias depois e perguntou: mãe, o que a senhora gostaria de ter feito com papai quando vocês eram casados que nunca teve a oportunidade de fazer? E ela então disse: minha filha, eu gostaria de ter caminhado, passeado pela praia com o seu pai. E ela disse: mas a senhora nunca disse isso a ele? Ah, não, ele não ia gostar. E então a jovem disse: ele desejava a mesma coisa, só que a senhora não sabia, e ele também não. O motivo por trás do fim de muitos relacionamentos é a falta de diálogo. Há pessoas que falam sobre tudo, falam sobre política, falam sobre futebol, falam sobre família, mas não conversam sobre relacionamento. Não conversam sobre o que o outro gosta. Na maioria das vezes a gente escuta assim: eu já estou cansado, eu já estou cansada, eu não aguento mais. E quando para conversar: mas eu não sabia que isso te incomodava tanto. Eu não sabia que você também gostava daquilo. Ah, mas você também nunca me disse que não gostava. Enfim, a falta de diálogo tem colocado fim a muitos relacionamentos. E não só entre marido e mulher. Relacionamento entre pai e filhos. Relacionamento entre amigos. Nós precisamos nos comunicar mais. Dizer o que sente, o que pensa de forma respeitosa, nunca será agressivo, nunca será ofensivo. Lindas histórias de amizade, de amor, poderiam ter um ponto final diferente se houvesse diálogo. Então, hoje mesmo, pare para conversar um pouco. Pergunte para o outro se ele está gostando dessa postura, se ele está gostando do relacionamento desse jeito. Diga também o que não te agrada, o que tem te incomodado. A falta de diálogo cobra um preço muito alto. Às vezes leva quem a gente nunca gostaria que tivesse ido. Às vezes põe fim a histórias que a gente planejou. Um desfecho diferente, feliz e juntos. E aí, vai esperar perder as pessoas que você ama por falta de conversa? Tenha coragem. Chame para uma conversa. Diga o que sente, o que não sente e admita. Às vezes, o erro está em você. Deus abençoe você.
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0: 7:06, bom dia.
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3: Sexta-feira, 12 de junho de 2026. 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Apresentação, William Torres. Bom dia.
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3: O estado de São Paulo. Pautas no Congresso podem custar 111 bilhões por ano, prevê governo. Folha de São Paulo, El Niño começa com duas em três cidades sem preparo para enchentes. Valor Econômico São Paulo, governo planeja MP em reação ao projeto de renegociação de dívidas de produtores rurais. Jornal Globo no Rio de Janeiro. Polícia Federal rejeita segunda proposta de delação premiada de Vorcaro. Correio Brasiliense, Distrito Federal, no ritmo da Copa. Comércio embala vendas no Distrito Federal. Jornal à Tarde Bahia. Festas juninas terão 27,3 mil policiais e foco em tecnologia. Jornal Tempo Minas Gerais, taça em jogo. Jornal do Comércio Pernambuco, Polícia Federal rejeita segunda proposta de delação de Daniel Vorcaro. O dia, Rio de Janeiro, Copa do Mundo começa com vitória dos donos da casa. The New York Times, Estados Unidos. Trump muda de posição novamente, cancela bombardeio e diz que acordo está próximo. The Wall Street Journal, presidente recua de ataques ao Irã e busca acordo. El País, Espanha, perícia avalia em cerca de 1,3 milhões de euros as joias de Zapatero.
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3: A previsão do tempo para Congonhas, Lafayette e Ouro Branco nesta sexta-feira é de sol com muitas nuvens durante o dia e períodos de céu nublado. Noite com muitas nuvens, temperatura mínima de 12 e máxima de 22 graus.
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3: Cadernetas de poupança com aniversário hoje rendem 0,6736%. Cotação do dólar, dólar comercial cotado a R$5,10. Dólar turismo 5,28, euro turismo 6,17, dólar papel 5,33.
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3: Café Colonial, 7:16. 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Vamos agora com Vander Mendes. Olá, Vander, bom dia.
4: Bom dia para você, William Torres, e para os nossos ouvintes ligados aqui no Café Colonial. A todos, uma excelente sexta-feira. Repercute em todo o Brasil vídeos de crueldade contra animais em Lafayette. Vídeos compartilhados na internet repercutem de forma revoltante, onde um adolescente comete maus tratos contra animais em Lafayette. O caso mobilizou a Polícia Civil e resultou no recolhimento de 14 animais da residência de um adolescente de 13 anos, morador da cidade. A investigação começou após vídeos gravados pelo próprio menor circularem entre estudantes e chegarem ao conhecimento do Grade Brasil. Segundo o fato real, nas imagens, o adolescente aparece praticando atos de crueldade contra

0: aves e peixes, incluindo o uso de um maçarico improvisado para atingir um pássaro preso em uma gaiola e a colocação de um peixe dentro de um liquidificador em funcionamento. Segundo a coordenadora do Grade Brasil, Carla Sassi, os vídeos foram repassados por uma mãe de um adolescente que encontrou o conteúdo no celular do filho. O material foi encaminhado à Polícia Civil, que iniciou as apurações, realizou diligências e intimou o adolescente e seus responsáveis para prestar esclarecimentos. Paralelamente, representantes do Grade Brasil visitaram a residência da família para verificar a situação dos demais animais mantidos no local. Durante a ação, os pais autorizaram formalmente a entrega dos animais ao Grade Brasil. Foram recolhidas 10 aves e 4 peixes e passaram a receber proteção e cuidados adequados. A entidade também informou ter solicitado às autoridades competentes a internação provisória do adolescente, medida que será analisada conforme os critérios previstos no Estatuto da Criança e do Adolescente. Quinto Pedal da Fé une esporte e devoção nesta sexta-feira. Conselheiro Lafayette realiza nesta sexta-feira, dia 12, feriado municipal, a quinta edição do Pedal da Fé, evento que já faz parte do calendário da cidade ao reunir ciclistas e uma experiência que une devoção, convivência e incentivo à atividade física. A programação começa daqui a pouco, às 7:30 da manhã, com a concentração dos participantes em frente ao Corpo de Bombeiros. Em seguida, os ciclistas seguirão em direção à Basílica do Sagrado Coração de Jesus, percorrendo um trajeto de aproximadamente 9 quilômetros. Segundo matéria do Correio Online, na chegada ao destino, será celebrada uma missa às 10 horas da manhã. Em seguida, acontecerá a bênção das bicicletas e dos ciclistas, um dos momentos mais aguardados pelos participantes da iniciativa. Para o Café Colonial, repórter Vander Mendes.
1: Muito obrigado, Vander. 7:20 é a vez de Letícia Tomaino.
2: O Minas ao Luar desembarca em Congonhas no próximo dia 27 de junho com uma programação gratuita voltada a moradores e visitantes. A partir das 20 horas, o Complexo Cultural e Histórico da Romaria, localizado na Alameda Cidade Matozinhos de Portugal, número 153, será cenário de uma noite dedicada à música e ao entretenimento para todas as idades. A abertura dos shows ficará a cargo da dupla Jéssica e Wellington, que apresentará um repertório com clássicos do sertanejo. Na sequência, o grupo Imagina Samba sobe ao palco, levando ao público o romantismo do pagode e sucessos que marcaram a sua trajetória. A apresentação da programação será conduzida pela animadora cultural Nayara Santos, responsável por interagir com os espectadores durante o evento. Promovido pelo SESC em Minas, o projeto tem o objetivo de ampliar o acesso à população às manifestações culturais, levando atrações musicais de diferentes gêneros a municípios mineiros. A indústria da construção civil no Brasil ocupava quase 3 milhões de pessoas em 2024 e pagava uma remuneração em média de 2 salários mínimos. Eram 191 mil empresas que injetavam mais de 95 bilhões de reais nos bolsos dos trabalhadores. Os dados fazem parte da pesquisa anual da indústria da construção, divulgada pelo Instituto Brasileiro de Geografia e Estatística, o IBGE. O levantamento traz informações de empresas de 3 grandes grupos de atividade: construção de edifícios, que inclui residenciais, comerciais, industriais e reformas, obras de infraestrutura, como pontes, rodovias e praças, e serviços especializados para construção, que englobam pintura e instalação elétrica, por exemplo. A edição de 2024 do levantamento absorveu mudanças de metodologia, de forma que o IBGE não aplica comparações com anos anteriores. A série histórica anterior era iniciada em 2007. O levantamento revela que as empresas classificadas nos grupos de construção e de edifícios são os maiores empregadores. Nesses empreendimentos estão quase 900 mil pessoas, o que representa 35,7% dos ocupados. Logo em seguida, figuram as firmas de serviços especializados com 34,4%.

0: 20% da mão de obra do setor. Já as obras de infraestrutura empregavam 29,9% dos trabalhadores em 2024. Apesar de estarem no grupo com menor número de ocupados, as empresas de obras de infraestrutura têm a maior média de funcionários por empresa, sendo 39 pessoas.
1: Para o Café Colonial, Letícia Tomaino.
2: Muito obrigado, Letícia. Você vai conferir daqui a pouco no Café Colonial. Pautas do Congresso podem custar 111 bilhões por ano, prevê governo. Flávio entra com notícia crime contra Lula. Eduardo defende Zanata como candidata a vice. Investigado Ciro Nogueira é autorizado a ir a Nova York. Em proposta de delação, Vorcaro diz ter pago 30 milhões de dólares a Alcolumbre. Polícia Federal rejeita nova delação de Daniel Vorcaro. Estas e outras mais daqui a pouco no Café Colonial.
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4: A Fiat continua com seu programa de eletrificação, pois a primeira etapa foi do híbrido leve com bateria adicional de lítio de 12 volts. Esta motorização híbrida esteve no Fiat Pulse, no Fastback e alguns carros da Citroën e Peugeot. Essa motorização híbrida esteve em algumas marcas da Stellantis, Fiat entre elas. Agora, passo seguinte é o híbrido leve, porém com a bateria adicional de 48 volts e não mais 12 volts. Este sistema de híbrido leve estreia na nova Fiat Toro 2027, que tem motor 1.3 turbo de 176 cavalos e, segundo a fábrica, uma redução de 12% no consumo de combustível.
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3: Café Colonial, agora 7:32. 7:32. 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Pautas no Congresso podem custar 111 bilhões por ano. Prevê governo. Os Ministérios da Fazenda e do Planejamento e Orçamento calculam que 9 pautas em tramitação no Congresso representam em conjunto um impacto fiscal estimado em 111 bilhões de reais por ano nos cofres da União. Anteontem, o Senado avançou em 3 projetos que podem atingir cifras bilionárias: a renegociação das dívidas dos produtores rurais, a contratação e aposentadoria especial de agentes comunitários de saúde e de combate às endemias e a utilização do salário mínimo profissional de médicos e cirurgiões dentistas. A tramitação das chamadas pautas

0: Bomba tornou ainda mais tensa a relação entre o presidente Luiz Inácio Lula da Silva do PT e o presidente do Senado Davi Alcolumbre do União do Amapá. Os dois se distanciaram desde que os senadores rejeitaram a indicação do advogado-geral da União Jorge Messias para uma cadeira no Supremo Tribunal Federal no fim de abril. Após o Senado aprovar a renegociação das dívidas rurais, o ministro da Fazenda Dário Durigan disse que o governo vetará a medida ou, se preciso, recorrerá ao Supremo Tribunal Federal sob o argumento de que o projeto descumpre a lei de responsabilidade fiscal. Flávio entra com notícia crime contra Lula. O senador Flávio Bolsonaro do PL do Rio, pré-candidato à presidência, protocolou ontem uma notícia crime contra o presidente Luiz Inácio Lula da Silva do PT no Supremo Tribunal Federal. A defesa do parlamentar pede que o petista seja investigado pela suposta prática de ameaça e incitação ao crime. A ação teve origem em um discurso de Lula no dia 2, no interior de Goiás, quando o presidente chamou Flávio de vendilhão da pátria e traidor, ao criticar a ameaça do governo dos Estados Unidos de impor um novo tarifaço contra o Brasil. Por menos do que isso, Joaquim Silvério dos Reis, que delatou Tiradentes, foi enforcado. O que merecem os traidores da pátria que vão pedir intervenção de um país no nosso, disse Lula na ocasião. O senador considerou as declarações ameaçadoras. Eduardo defende Zanatta como candidata a vice. O ex-deputado Eduardo Bolsonaro, do PL de São Paulo, defendeu a viabilidade do nome da deputada Júlia Zanatta, do PL de Santa Catarina, como vice na chapa do senador Flávio Bolsonaro, do PL do Rio, na disputa pelo Palácio do Planalto. Em publicação no X, Eduardo afirmou anteontem que a parlamentar reúne atributos para ocupar a posição. Se os maus reclamam, este é o caminho. Certamente a deputada Júlia Zanatta está à altura do cargo, escreveu. Em resposta, a deputada afirmou que o negócio está tomando corpo. Investigado, Ciro Nogueira é autorizado a ir a Nova York. O senador Ciro Nogueira, do PP do Piauí, participará de uma missão oficial a um evento da Organização das Nações Unidas, a ONU, em Nova York, em julho. A viagem foi autorizada pelo presidente do Senado, Davi Alcolumbre, do União do Amapá, e será custeada pela Casa. Nogueira foi alvo da quinta fase da Operação Complice Zero, que investiga fraudes relacionadas ao Banco Master. Segundo a Polícia Federal, o parlamentar é suspeito de receber uma mesada de R$300 mil do banqueiro Daniel Vorcaro. Em proposta de delação, Vorcaro diz ter pago $30 milhões a Alcolumbre. A revista Veja informa que o banqueiro Daniel Vorcaro afirmou ter repassado $30 milhões, ou R$155 milhões, ao presidente do Senado, Davi Alcolumbre, do União do Amapá, em uma conta no exterior. A transação foi operada pelo empresário Augusto Lima, ex-sócio de Vorcaro, e teria como contrapartida a defesa dos interesses do Banco Master no Congresso. A revelação consta da segunda proposta de delação premiada do banqueiro. Alcolumbre disse que a acusação é falsa. Polícia Federal rejeita nova delação de Daniel Vorcaro. A Polícia Federal rejeitou a segunda proposta de delação premiada do banqueiro Daniel Vorcaro. Os investigadores comunicaram ontem à noite a recusa ao gabinete do ministro André Mendonça, do Supremo Tribunal Federal, e a defesa do dono do Banco Master. A Procuradoria-Geral da República ainda analisa a proposta de colaboração de Vorcaro. A Polícia Federal considerou que as informações apresentadas pela defesa do banqueiro não trouxeram novidades. Café Colonial, agora 7:37. Você vai conferir daqui a pouco. Governo quer barrar alívio da dívida rural. Supremo Tribunal Federal ou Supremo Tribunal de Justiça tem ampla jurisprudência contra leis que criam gastos. Mota quer pautar projeto do governo sobre a jornada 6x1. Estas e outras mais daqui a pouco no Café Colonial.
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3: Colonial 739.
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6: Café Colonial, agora 7h44, bom dia. 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Governo quer barrar alívio à dívida rural. Após o Senado aprovar o projeto de renegociação das dívidas dos produtores rurais, o governo e a Frente Parlamentar da Agropecuária tentam influenciar a tramitação do texto na Câmara. O governo trabalha para adiar a votação da matéria pelos deputados, enquanto a Frente Parlamentar da Agropecuária tenta acelerá-la. O Palácio do Planalto negocia com o presidente da Câmara, Hugo Mota, do Republicanos da Paraíba, para que a proposta não seja pautada, já que a aprovação é dada como certa. Nos bastidores, parlamentares da base governista dizem ver pouco espaço para alterações relevantes no texto. O Planalto pretende indicar um aliado para a relatoria do projeto na Câmara, para evitar que um membro da bancada ruralista assuma o posto. Parlamentares ligados ao agro, porém, já procuram nomes para relatar a matéria. Um dos cotados é o deputado Alceu Moreira, do MDB do Rio Grande do Sul, que participou das discussões sobre o tema com o governo e os senadores. Supremo Tribunal Federal tenta ou tem ampla jurisprudência contra leis que criam gastos. O Supremo Tribunal Federal tem ampla jurisprudência contrária à criação de despesas ou a renúncia de receitas sem a definição das fontes de custeio. Em casos mais recentes, como o Piso Nacional da Enfermagem, aprovado em 2022, e o da desoneração da folha de pagamento, aprovada em 2023, foi preciso haver negociações entre os poderes para superar os impasses. O governo cogita recorrer ao Supremo Tribunal Federal caso o Congresso aprove projetos em tramitação que representam gastos bilionários. Mota quer pautar projeto do governo sobre a jornada 6x1. O presidente da Câmara, Hugo Mota, do Republicanos da Paraíba, escolheu o deputado Léo Prates, do Republicanos da Bahia, para o posto de relator do projeto de lei enviado ao governo, que acaba com a escala de trabalho 6x1 e reduz a jornada de trabalho de 44 para 40 horas semanais. O texto tem o mesmo teor da proposta de emenda à Constituição, aprovada pela Câmara em maio, sob a relatoria de Prates. Como o projeto foi enviado com urgência constitucional, a pauta da casa fica trancada ou travada até que seja apreciado. Café Colonial, agora 7h47. Em instantes, as principais do esporte com Márcio Elias. 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
4: Colonial 749.
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6: Café Colonial, agora 7h54. Vamos agora no Café Colonial com as principais do esporte com Márcio Elias. Bom dia, Márcio.
7: Bom dia, William Torres.
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7: Começamos com o placar esportivo de ontem, começou a Copa do Mundo. Pelo Grupo A, Estados Unidos e Alemanha.

Estreia da anfitriã, a seleção do México, e com vitória 2-0 sobre a África do Sul. Também ontem, pelo grupo A, a Coreia do Sul bateu a República Tcheca pelo placar de 2-1. A bola volta a rolar pela Copa do Mundo hoje. Tem bola rolando pelo grupo B para Canadá e Bósnia a partir das 16h. O fechamento da rodada no grupo B será amanhã às 16h com Catar e Suíça. Mas no grupo C tem amanhã dois jogos. O Brasil estreia contra Marrocos às 19h e às 22h tem Haiti e Escócia. Já pelo grupo D, hoje tem às 22h estreia da seleção dos Estados Unidos, também anfitriã da Copa, contra o Paraguai. Outro jogo do grupo será no domingo entre Austrália e Turquia. Já pelo grupo E, domingão, 16h, tem Alemanha e Curaçao. Outro jogo do grupo será às 20h, também no domingão, entre Costa do Marfim e Equador. Pelo grupo F, também no domingo, jogam Holanda e Japão às 17h, às 23h, Suécia e Tunísia. Jogador do Cruzeiro está deixando a toca para futebol da Itália. Kaique Bruno não deve mais vestir a camisa celeste, o clube onde foi formado no futebol brasileiro. O time mineiro está prestes a confirmar a sua venda ao Como da Itália, restando detalhes para o negócio ser fechado. A equipe europeia se aproximou da pedida da SAF brasileira de 15 milhões de euros, aproximadamente 88 milhões de reais. O clube italiano desejava o atleta de 23 anos desde o ano passado. No início desse ano, no meio da temporada europeia, as partes quase entraram em um acordo, mas a transferência não foi concretizada. Desde então, o Cruzeiro tentou aumentar seu salário e renovar o contrato, válido até o final de 2027, mas sem êxito. Outros clubes, como o Real Betis da Espanha, também entraram na disputa pelo lateral. Devido à possível saída de Kaique e a já fechada transferência de Kauan Prates para o Borussia Dortmund, o Cruzeiro foi atrás de outra peça para o setor. Gabriel Rojas, do Racing da Argentina, que está assinando contrato com o Cruzeiro. Aliás, o time celeste vem trabalhando no mercado reposições para outros setores e até mesmo reforços. Uma das prioridades é o ataque. Rojas era para ter chegado na madrugada de hoje na capital mineira, mas não tinha teto no aeroporto de Confins. O voo teve que retornar para o Rio de Janeiro. A região de Confins recebe uma forte neblina durante as últimas horas e pode, com o tempo melhorando, acontecer a chegada do jogador ainda nesta sexta-feira. Rojas vem para fazer exames médicos e assinar contrato com o Cruzeiro. Classificação na Sul-Americana e Copa do Brasil rendem premiações ao Galo. O Atlético embolsou uma quantia milionária em premiações antes da pausa do calendário de clubes para a disputa da Copa do Mundo. Somando os valores recebidos na Copa Sul-Americana e na Copa do Brasil, o Galo já faturou cerca de 11 milhões e meio de reais. No caso do torneio internacional, o Galo recebeu 300 mil dólares, cerca de 1 milhão e meio, por estar na fase de grupos. Já cada vitória, ele rendeu 125 mil dólares, cerca de 652 mil reais. Dessa forma, como venceu 3 partidas, o clube embolsou quase 2 milhões de reais. Na Copa do Brasil, o Galo já recebeu 5 milhões em premiação, o valor corresponde ao somatório de 2 milhões por estar na quinta fase e 3 milhões pela classificação às oitavas. O Galo está na segunda fase da Sul-Americana e nas oitavas da Copa do Brasil. Passando de fase, as premiações aumentam. A diretoria atleticana trabalha na saída de alguns jogadores que não estão nos planos da comissão técnica. Com essas saídas, abrem vagas no elenco e redução de folha de pagamento. Gustavo Scarpa e Igor Gomes são nomes à disposição para negociações. O Cruzeiro tem interesse em Gabriel Peck, atacante revelado pelo Vasco, e está atualmente no Los Angeles, dos Estados Unidos. O atacante de 26 anos está jogando por lá desde 2024. Após a apresentação de proposta do Cruzeiro há uma semana, o time ainda não teve um retorno, mas deve apresentar nova proposta nas próximas horas. O volante Santiago Sosa, do Racing, foi sondado pelo Cruzeiro e pode dar negócio. Seleção brasileira faz ajustes e sinais para a estreia na Copa e troca substituições na lista de convocados tem prazo até o dia de hoje. A seleção brasileira tem até a noite desta sexta-feira para fazer novas substituições por cortes na lista de convocados. Desde a entrega da lista definitiva em 1º de junho, só há cortes em casos justificados de lesão ou de doença grave de um atleta. E essas vagas só podem ser substituídas até 24 horas antes do início do primeiro jogo de cada seleção na Copa. Ou seja, até 19 horas de hoje, horário de Brasília, o Brasil estreia amanhã às 19h. Então, até as 19 de hoje, pode fazer uma mudança.
O Brasil estreia amanhã contra Marrocos pela primeira rodada da fase de grupos. Depois desse prazo, atletas lesionados não podem ser substituídos. O atleta escolhido como substituto, por sua vez, precisa estar entre os 55 relacionados na lista prévia, enviada pela CBF ainda em maio. Qualquer exceção a essas regras precisam ser aprovadas pela FIFA, de acordo com o regulamento do Mundial. A decisão cabe à comissão técnica e, por isso, até que o ESA e nem

0: Lá, os dois lesionados recentes do Brasil viveram situações diferentes. O Wesley sofreu uma lesão de grau 3 na coxa esquerda no amistoso contra o Egito, último antes da Copa, e não iria se recuperar a tempo do Mundial. Terminou cortado no dia 7 de junho, sendo substituído pelo volante Ederson do Atalanta. Neymar, por outro lado, sofreu uma lesão na panturrilha em 17 de maio, na derrota do Santos para o Curitiba, na última partida que disputou antes da convocação. No dia seguinte, o Santos divulgou que era apenas um edema e ele foi convocado. A expectativa é que Neymar já esteja apto a treinar com o grupo na próxima semana e, quem sabe, já seja relacionado para o segundo jogo do Brasil na Copa. O técnico Carlos Ancelotti comandou ontem o penúltimo treino da seleção visando a estreia na Copa do Mundo diante de Marrocos e repetiu a escalação utilizada na última quarta-feira, com Danilo e Alexandre nas laterais, Cunha e Paquetá na frente com alternâncias. Alisson, Danilo, Marquinhos, Gabriel Magalhães e Alexandre, Casemiro e Bruno Guimarães, Lucas Paquetá, Matheus Cunha, Vini Júnior e Rafinha, a provável escalação do Brasil para a estreia na Copa do Mundo. 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
3: Café Colonial, agora 8:02. Trump recua de ameaça e fala em acordo com o Irã em breve. Após dois dias de ataques aéreos contra o Irã, o presidente dos Estados Unidos, Donald Trump, disse ontem que o país persa seria alvo de uma nova ofensiva muito forte. Horas depois, porém, o líder americano anunciou a suspensão dos bombardeios e afirmou que o acordo de paz está muito próximo. O pacto pode ser assinado ainda neste fim de semana, segundo Trump. O regime iraniano, no entanto, disse que não houve avanços nas negociações. Final de mais um Café Colonial, há 36 anos no ar. 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Apresentação William Torres, vou ficando por aqui. Para você um forte abraço, uma ótima sexta-feira, um excelente fim de semana. Vem aí o Manhã Colonial com Vander Mendes, bom dia.
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6: Colonial 8:04, bom dia.
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4: Olá,

0: Hey. Hoje é o dia dos namorados, mas também é um bom momento para lembrar que o amor vai muito além de presentes, fotos e datas especiais. Amor é presença, cuidado, respeito, parceria e a decisão diária de permanecer. Que a gente valorize quem caminha ao nosso lado nos dias leves e também nos dias difíceis. E que nunca falte amor, seja para compartilhar com alguém ou para cultivar dentro do próprio coração.
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0: Bora com tudo! Nesta sexta-feira, sextou, papai, dia 12 de junho de 2026, como eu disse na mensagem, né? Hoje dia dos namorados. Ah, o amor é lindo. 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Vamos juntos nesta sexta-feira maravilhosa.

0: casa. Valendo aqui pares de ingressos, tá? Para o filme do He-Man, Mestres do Universo. He-Man. Tá a fim de curtir no Cine Hits Lafayette? Pode mandar a sua mensagem para 319-8969-1400. E eu desejo de todo o coração muita positividade para você nesta sexta.
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0: Para começar o nosso encontro, tem Pericles e Ana Castela. Simplesmente acontece aqui no Manhã Colonial. Bom dia para você.

0: dos grandes sucessos do Zezé de Camargo atualmente, né? É, Irmão da Lua, Amigo das Estrelas, aqui na Colonial. 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Você tá cansado?
1: É.
0: Final de semana tá pintando aí, amigo. Hoje é o dia dos namorados, né? Você tá cansado. 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E já já eu volto aqui com as primeiras participações de hoje do Manhã Colonial. Pode mandar a sua mensagem para mim. Vai lá, capricha aí. 319-8969-1400. Já disse, tá valendo hoje aqui. Pares de ingressos para o filme Mestres do Universo, no Cine Hits Lafayette.
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2: Colonial 8:21.
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2: Muito bem, de volta com mais músicas, aqui na Colonial. Israel e Rodolfo, hoje não.
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0: Rodrigo. Ignora, aqui na Colonial. 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Bora aqui com as primeiras participações de hoje, né? A nossa amiga Nilza, de GCA. Boa, Nilza, tudo bem? Ela mandou aqui, ó: ninguém pode apagar seu brilho, tirar sua fé e a força que Deus te deu. Bom dia pra você também, minha querida Nilza de Jeceaba. Temos também aqui a participação. Bom dia, feliz dia dos namorados pra todos e pro pessoal aí da rádio. Quero ganhar ingresso pro cinema. Essa rádio é 10, é o Ivanilson de Lafayette. Fala, Ivanilson, bom dia pra você, boa sorte. Agora tem ele, nosso amigo aqui, o
1: Bom Rony. Dia, Wander. Fala. Bom dia a todos os ouvintes aí.
0: Bom dia.
1: Ô, Wander, hoje tem que mandar uma mensagem pra uma turminha aí, né?
0: Ah, capricha aí.
1: A turminha aí que tá com a idade mais avançada. Eu ontem fiz 28 anos.
0: Ah, né? Eu fiz 27.
1: Então, assim, eu tô na com a idade boa. 28 aninhos, tá tranquilo.
0: Tá tranquilo.
1: Mas tem uma turminha aí, ó. Marcinho, Serralheiro, Neném, Lanterneiro. Marcelo Elias, Mauro Faria. Faria, né? Tem que fazer. Essa turma aí, ó, tem que ter muito cuidado. Afonsinho. Hoje é dia dos namorados. Eles vão querer mostrar uma eficiência maior. Então, gente, cuidado com o Tadala Fila aí,
0: hein? Olha, nossa,
1: a mão na consciência aí, hein? E bora pra cima, gente. Sextou!
0: É, Rony,
1: ô, Wander, se possível, manda a música aí pra essa turma aí, é 25 milhões, Natanzinho Lima, e deixa o pau torar.
0: Valeu, Rony, grande abraço pra você, meu amigo, excelente sexta-feira. Tem que ter cuidado, né, porque não é brincadeira não, hein? Pois o coração não aguenta e complica. Um abraço, Rony. Temos também aqui a participação de quem? Ah, o Ciganilho. Ô, Ciganilho, bom dia pra você. Mandou aqui, ó, que Deus derrame paz, saúde e proteção sobre o seu dia. Bom dia. Bom dia pra você também, ô, Ciganilho. Temos também aqui o Geraldinho Bombeiro. Fala, Geraldinho, bom dia.
2: Olá, meu amigo Wander, da Colonial FM. Aqui
0: cê
2: é o
0: tá
2: Geraldinho
0: bom?
2: Bombeiro do Alvorada. Tô aqui na mercearia.
0: Show.
2: Mandando abraço pros meus ouvintes. Ó, meus ouvintes, pros ouvintes da Rádio Colonial.
0: Também
2: e
0: são, ué.
2: Meus clientes aqui da mercearia, meus clientes da hidráulica. Abraçar o meu amigo Roney também, que acho que hoje foi o aniversário dele, me parece.
0: Isso.
2: E eu vi uma fala dele me abraçando aqui na mercearia também. Um abraço pra você e todos os ouvintes da Colonial FM.
0: Valeu.
2: Se quiser rodar uma música romântica pra nós aí, que hoje é dia do namorado. Oferecer pra minha princesa, que eu amo muito. Beijo no coração dela.
0: Valeu, Geraldinho Bombeiro. Tá apaixonado hoje, hein, amigo? Eita! Vamos aí nesse clima. Até logo mais ao meio-dia aqui no Manhã Colonial. Quer fazer a sua declaração de amor? Estamos aqui de portas

0: Abertas pra você, tá? Anote aí o número da porta. É o 31 98969 1400. Pode deixar aqui a sua declaração, a sua mensagem de amor pro seu parceiro, pra sua parceira. Fique à vontade, tá bom? Daqui a pouco eu volto com muito mais aqui no Manhã Colonial, no oferecimento da Freitas, Odonto Arte, o Boticário e Cartão de Todos.
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0: Colonial 8:37.
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4: Muito bem, de volta com mais músicas aqui na Colonial. Pode aumentar o volume, agora tem Fred e Fabrício. Te amar é meu talento. Bom dia. Pode mandar a sua mensagem até o meio-dia, tá valendo, hein? Nesse dia dos namorados.

Gabi Soares e Gustavo Moura e Rafael. Pau a pau. Esse é Manhã Colonial, que rola até o meio-dia, com a sua participação pelo 319-8969-1400, tá bom? 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

0: 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Daqui a pouco eu volto com muito mais aqui no Manhã Colonial. Pode mandar a sua mensagem que tá valendo aqui no Manhã Colonial para os ingressos para o filme Mestres do Universo.
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0: Colonial, 9:10.
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3: Muito bem, de volta aqui na Colonial, agora com Ed Sheeran. Pode aumentar o volume, hein? Esse é o Manhã Colonial, que rola até o meio-dia.

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0: Gustavo Lima, retrovisor, aqui na Colonial. Mensagem muito bacana, né?
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0: Jubileu reúne fiéis e reforça a tradição religiosa em Lafayette. A paróquia e santuário do Sagrado Coração de Jesus, em Conselheiro Lafayette, realiza o terceiro jubileu do Sagrado Coração de Jesus, um dos principais eventos religiosos do município. A programação tem como ponto central a celebração desta sexta-feira, dia 12, feriado municipal na cidade, dedicado aí ao padroeiro. Missas solenes desde as 4 horas da manhã. Adoração ao Santíssimo Sacramento, procissões e momentos de oração que devem reunir milhares de fiéis da cidade e de diversas comunidades da região.
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0: 9:02.
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13: E na Copa, quem apita é a Colonial. Agora 9:07, bom dia. Vamos juntos até o meio-dia. Ó, até rimou, né?
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13: Vitinho, Mega Sena.
15: Mega Sena é o nome da

0: mais uma super novidade para você aqui na Colonial. Vitor Clay e Joyce Alani, Abalo Psicológico. Falei o nome dela bonito, né? Joyce Alani. Ô, Joyce Alani, como queira, tá bom? 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Bora aqui, ó, com mais participações, né? Bom dia! É, manda a próxima música pra mim, é o Celim de Lafayette. Ô, Celim, cê tá bom? Bom dia pra você, tudo de bom nesta quinta-feira. Feriado em Lafayette, né? Tá de boa, isso aí. Bom dia também aqui pra nossa amiga a Sônia. Ô, Sônia, tudo de bom pra você? Excelente sexta-feira. Bora aqui, ó. Fala, Vitor Augusto, bom dia.
1: Bom dia, Wander. Ô, Wander.
0: Oi.
1: Toca pra nós aquela moda Não Vende Essa Casa, da cantora Mayara Rodrigues.
0: Uhum.
1: A nossa cantora aqui da cidade de Congonhas. Essa música que tá fazendo sucesso. Manda um abraço para todos os nossos amigos aqui da CSN.
0: Opa!
1: Também toda a turma da obra.
0: Um abraço para todo mundo.
1: E vamos que vamos.
0: Isso aí.
1: Vamos pedir Mayara Rodrigues, Não Vende Essa Casa, que essa é sucesso.
0: Isso aí. Grande abraço para você, Vitor. Bom trabalho aí na CSN. Temos também aqui a participação do Márcio. Márcio, bom dia.
2: Tá. Ofereço para minha esposa Natália. Ah. E pra todos os casais. Hoje é dia do pau cair a folha. Tchau, briga.
0: Olha, olha, não briga não, Márcio. Você vai dormir mais cedo, hein? Sei não. Um abraço. Temos também aqui, ó. Bom dia, Wander. Sou Leonardo Henrique de Lafayette. Manda um alô pra todos os ouvintes de Lafayette região. É... Hoje é um dia muito especial. Por ser um dia dedicado ao Sagrado Coração de Jesus e Dia dos Namorados, feriado municipal em Lafayette, devido à entronização do Sagrado Coração de Jesus, né? Quem ama de verdade não corre atrás, chega junto. Feliz Dia dos Namorados, muito bem, Leonardo. Tá pedindo aqui a força do amor com roupa nova, tá inspirado, hein, Leonardo? Grande abraço pra você, meu amigo, tudo de bom.

0: participação da nossa amiga Claudinha de Jeceaba. Grande abraço, bom final de semana pra você também, viu, Claudinha? Fique com Deus aí. Tá valendo hoje aqui no Manhã Colonial vários ingressos para o Cine Hits Lafayette. A fim de conferir? 319-8969-1400. Filme Mestres do Universo. Já eu volto com muito mais.
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0: Colonial 919, bom dia.
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1: 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Estamos de volta com mais músicas aqui na Colonial. Agora tem Bruno Mars com Anderson Paak.

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0: Walter Cristiano, cadeira cativa, aqui na Colonial. 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Bora aqui com mais participações neste Dia dos Namorados. Deixa eu mandar um abraço aqui para minha querida prima, a Denise, que trabalha na Defesa Civil de Jeceaba. Tá ela e todo mundo da Defesa Civil de Jeceaba ouvindo aqui a 104. Bom dia, prima! Tudo de bom? Excelente sexta-feira. Sextou, né? Bom final de semana pra você e pra todo mundo aí da Defesa Civil de Jeceaba. Um abraço também aqui pro meu amigo, o Dudu Livet, de Congonhas. Tá sempre ligado também em 104. Grande companheiro aí, né? Grande ouvinte. É o nosso amigo Dudu Livet. Baterista também, músico dos bons, viu? É, o cara é fera na batera. Um abraço pra você, Dudu. Temos também aqui a participação de quem? Bora aqui, ó. Registrar agora um áudio, né? Vamos aqui conferir. Olá, bom dia.
1: Bom dia, Wander.
0: Opa!
1: O Aguinaldo Carlos Pinto do Lobo Leite.
0: Fala, Aguinaldo!
1: Manda um super beijo aí pra minha esposa Josiane. Hoje é dia dos namorados, vai fazer uma médica do Marinho aí, né? Fala pra ela aí que ela é o meu sustento aí, a força do meu guia aí. Muito ela bem. É a minha base sempre. Dê pra ela que eu amo muito ela. E manda uns beijos também pros meus moleques aí, Isaac, Emanuel e Dom Vitor. E se possível aí, toca um Roupa Nova pra nós aí, Wander. Tchau, obrigado. A programação tá maravilhosa aí, hein?
0: Valeu, Aguinaldo. Grande abraço pra você, pra sua esposa, pros seus filhos. Que Deus continue abençoando vocês aí, tá? Em Lobo Leite. Grande abraço pra você, Aguinaldo. Temos também aqui a Evinha do Carmo, né? Com as suas figurinhas. Que seu dia seja lindo, próspero e abençoado por Deus. Bom dia, Eva do Carmo. A nossa amiga Tânia também tá conosco aqui, ó. Com a sua figurinha. Um abraço pra você, Tânia. Bom

0: dia. A Maria Sueli de Congonhas. Oi, Vânia, bom dia. Tudo bem? A oportunidade toca aí. É La Barca. Quer? La Barca, do Luiz Miguel. Muito obrigada, meu querido amigo. Abraço pra você também, Maria Sueli de Congonhas. Temos também aqui a participação da Regina. Ô, Regina, gostei do gatinho. É gatinho ou gatinha? Um abraço pra você, tá? A Cássia de Lafayette também tá aqui, ó. Bom dia, lindo. Ai, ai, ai. Muitos beijos pra você e também para o Antônio Lucas, meu netinho. Um abraço pra você, Cássia. Bom final de semana, viu? Temos também aqui a participação. Aqui é a Alessandra de Lamin. Hoje o dia é para o meu filho, que está completando aí mais um ano de vida. Parabéns, Reinaldo. A mãe te ama e estou sempre aqui com você para o que der e vier. Obrigado, Vander, pela atenção. Ô, rei Alessandra. Alessandra de Lamin, né? Desejando aí para o filhão, o Reinaldo, que está completando mais um ano de vida.
1: Parabéns pra você.
0: Parabéns pra você, Reinaldo. Tudo de bom. Grande abraço pra vocês aí em Lamin. Bom final de semana também. Fazer aniversário numa sexta-feira é muito bom, né? Tem que aproveitar muito. O Wagner tá aqui, ó. Ô, mano, manda um alô aqui pra turma da obra. Estamos garrados no feriado. Quero te agradecer aí. Beleza. Sempre pela atenção. Ah, muito bem. Vai levar a namorada no cinema? Isso aí, coloca na cumbuca. Um abraço pra você, Wagner. Felicidades pra você e pra sua namorada. E daqui a pouco eu volto com muito mais aqui no Manhã Colonial. Se liga aí, já já tem mais uma edição das curtinhas da Colonial pra você se manter muito bem informado. Aqui em 104.7.
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0: Colonial 9:35.
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6: Olá, este é o Giro de Notícias. Eu sou Alan Barbosa e você acompanha os destaques do momento. O Partido dos Trabalhadores solicitou ao STF investigação sobre recursos destinados ao filme Dark Horse sobre o ex-presidente Jair Bolsonaro. De acordo com o PT, pode ter havido desvio de finalidade com recursos de emendas parlamentares e Caixa 2. Caso o pedido seja aceito, as investigações ficarão por conta da Polícia Federal e do Ministério Público. Familiares de pessoas sequestradas por cartéis protestaram na cidade do México no dia da abertura da Copa do Mundo. A polícia impediu a aproximação dos manifestantes ao estádio Azteca.

0: Nos últimos dias, a cidade é palco de protestos de professores que pedem melhoria salarial e mudanças nas regras de aposentadoria. Houve confronto entre a categoria e policiais nas ruas próximas ao Estádio Azteca. E o torcedor brasileiro está mais confiante na conquista do hexacampeonato. É o que aponta a pesquisa nacional da Quest, divulgada nesta quinta-feira. Segundo o levantamento, 35% dos brasileiros acreditam no título do Brasil neste Mundial, um aumento de 10% em relação à pesquisa divulgada em abril. E o árbitro brasileiro Wilton Sampaio virou celebridade com memes na internet por conta da atuação dele no jogo de abertura da Copa do Mundo. Sampaio expulsou dois jogadores da África do Sul e um do México e se pronunciou em inglês. Algumas publicações nas redes sociais chamaram o árbitro de Nossa Anitta e Nossa Lenda. O México derrotou os sul-africanos por 2-0. A Polícia Civil de São Paulo identificou o homem responsável pelo latrocínio, roubo seguido de morte, do adolescente Lucas Teles Santana, de 15 anos. O crime aconteceu em maio do ano passado. O adolescente e o primo dele foram abordados na rua por dois homens em uma moto. Lucas foi alvejado quando deixou o celular cair. A polícia não divulgou a identidade do criminoso de 19 anos. Ele já estava preso preventivamente após ser detido com celulares roubados dentro de uma mochila. O Giro de Notícias é uma produção da Agência Rádio Web, texto e apresentação Alan Barbosa, edição Thiago Pedruzzi.
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0: Fernando e Fabiano e Panda. Não é só terminar.
1: Terminar é fácil.
0: Aqui na Colonial. De volta já já com muito mais pra você. Tá valendo aqui pares de ingressos para o Cine Hits Lafayette com o filme Mestres do Universo.
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0: Colonial 9:47.
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0: quer mais.
1: Bruno Rosa e Murilo Rufi. Atriz mais.
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1: Anitta nos Estados Unidos e Alanis Morissette no Canadá. Copa terá novas cerimônias de abertura hoje. A Copa do Mundo de 2026 terá mais duas cerimônias de abertura nesta sexta-feira, dia 12, antes das estreias de Canadá e Estados Unidos no torneio. Em Toronto, a programação contará com apresentações de Alanis Morissette, Michael Bublé, Alessia Cara e outros artistas antes do jogo entre Canadá e Bósnia-Herzegovina. Já em Los Angeles, a cantora brasileira Anitta integra o grupo de atrações ao lado de Katy Perry, Lisa, Rema, Tyler e Fittery. A cerimônia no Canadá será realizada no BMO Field, em Toronto, e começa por volta das 14h30, horário de Brasília. A estreia da seleção canadense diante da Bósnia-Herzegovina está marcada para as 16 horas. Também participam do evento Eliana, Jesse Rice, Nora Fateh e outros artistas. Nos Estados Unidos, o evento ocorre no SoFi Stadium, em Los Angeles, antes do confronto entre Estados Unidos e Paraguai. As apresentações musicais começam às 8h30, horário de Brasília, enquanto a partida está prevista para as 22 horas. Além de Anitta, a cerimônia americana terá shows de Katy Perry, Lisa, Rema, Tyler, Fittery, reunindo artistas ligados ao pop, rap e música latina.
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3: Colonial, 10 em ponto, bom dia.
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0: Agora tem Danilo e Davi. Não mexe nas minhas gavetas. Na Colonial.

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0: Toronto e Luan Santana. Quarto 67. Aqui na programação do Manhã Colonial, no oferecimento do Boticário, cartão de todos, Freitas e Odonto Arte. 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Bora aqui! Olá, bom dia!
1: Bom dia, mano. Tudo beleza, hein, meu
0: cara? Beleza!
1: Celinho de Conselheiro Lafayette, manda aí a próxima música para todos os ouvintes aí. Um abração para todos vocês aí.
0: Valeu, Célio de Lafayette. Grande abraço pra você, meu amigo. Meu amigo. Bom feriado aí, né? Bom feriado e bom final de semana também. Tá certo. Oi, Nizete, bom dia.
2: Bom dia, Wander. Nizete de Congonhas. Oferece uma música boa aí. A minha irmã Elinete, meu sobrinho Pedro Henrique, toda a galera de Alto Rio Doce. Manda um abraço pra Elinete aí, Wander. Tá lá ligadinha esperando.
0: Tá certo. Um abraço pra vocês, Elisete. Grande abraço. Bom dia, sou daqui de Ouro Branco, me chamo Sônia. Quero pedir para mandar um abraço e um alô, os parabéns para o meu irmão, o Márcio Antônio, que está aniversariando hoje. Ele mora em Congonhas, no bairro Casa de Pedra, que Deus o abençoe sempre. Sônia e Luiz, de Ouro Branco, opa! Parabéns aí para o

0: Márcio Antônio. Aniversariando hoje, né?
1: Parabéns pra você.
0: Parabéns pra você, Márcio. Tudo de bom. Essa data se repita por muitos e muitos anos. E que o bom Jesus te abençoe.
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0: Colonial, 10:15, bom dia.
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0: 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Dopamina, Ludmilla, aqui na Colonial, nesse dia 12 de junho de 2026, né? Hoje, além do Dia dos Namorados, é o Dia Mundial contra o Trabalho Infantil. Também Dia do Correio Aéreo Nacional. Você está ligado aqui na Colonial, no Manhã Colonial, no oferecimento do Boticário, cartão de todos, Freitas e Odonto Art. Bora aqui com mais participações. Temos aqui a participação do nosso amigo William de Congonhas. Bom dia, Colonial. Bom dia, Vânia. Tudo de bom para você, William. Bom final de semana, hein? Estamos juntos. Adorei aqui a mensagem, né? Bom dia, que Jesus ilumine cada passo do teu dia. Isso aí, o seu também, viu, amigo? Muito obrigado. A Rosângela também tá aqui, ó. Bom dia, Vander. Gostaria de mandar um forte abraço pro meu filho William. Diga a ele que eu amo muito. Beijos. É a Rosângela da Praia. Um abraço para você, Rosângela da Praia. O Johnny Richard também tá conosco aqui, ó.
1: Bom dia, aqui é John da cidade de Piedade de Gerais, ligadinho no Manhã da Colonial. Opa. Estamos comemorando o Dia dos Namorados e eu gostaria de oferecer para minha esposa e eterna namorada aquele sucesso de roupa nova, linda, valeu!
0: Ó, muito bem, Johnny Richard, grande abraço para você, amigo, de Piedade dos Gerais, né? O pessoal tá sempre ligado aqui em 104, muito obrigado, Johnny. Bom dia, boa sexta-feira, bom final de semana. Também conosco aqui a Mara de São Brás do Suaçuí. Bom dia pra você, Marinha. Ah, também a participação aqui da nossa amiga Rosane de Jeceaba, ligadinha aqui na Colonial. E tá mandando um forte abraço aqui pra todos os ouvintes. Muito obrigado, viu, Rosane? Forte abraço pra você. Excelente sexta-feira.

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2: Colonial, 10:28.
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3: Começamos com o placar esportivo de ontem. Começou a Copa do Mundo pelo Grupo A, estreia da anfitriã, a seleção do México, e com vitória 2-0 sobre a África do Sul. Também ontem, pelo Grupo A, a Coreia do Sul bateu a República Tcheca pelo placar de 2-1. A bola volta a rolar pela Copa do Mundo hoje. Tem bola rolando pelo Grupo B para Canadá e Bósnia a partir das 16h. O fechamento da rodada no Grupo B será amanhã às 16h com Catar e Suíça. Mas no Grupo C tem amanhã dois jogos. O Brasil estreia contra Marrocos às 19h e às 22h tem Haiti e Escócia. Já pelo grupo D, hoje tem às 22h estreia da seleção dos Estados Unidos, também anfitriã da Copa, contra o Paraguai. Outro jogo do grupo será no domingo entre Austrália e Turquia. Já pelo grupo E, domingão, 16h, tem Alemanha e Curaçao. Outro jogo do grupo será às 20h, também no domingão, entre Costa do Marfim e Equador. Pelo grupo F, também no domingo, jogam Holanda e Japão às 17h, às 23h, Suécia e Tunísia. Jogador do Cruzeiro está deixando a toca para futebol da Itália. Kaique Bruno não deve mais vestir a camisa celeste, o clube onde foi formado no futebol brasileiro. O time mineiro está prestes a confirmar a sua venda ao Como da Itália, restando detalhes para o negócio ser fechado. A equipe europeia se aproximou da pedida da SAF brasileira de 15 milhões de euros, aproximadamente 88 milhões de reais. O clube italiano desejava o atleta de 23 anos desde o ano passado. No início deste ano, no meio da temporada europeia, as partes quase entraram em um acordo, mas a transferência não foi concretizada. Desde então, o Cruzeiro tentou aumentar seu salário e renovar o contrato, válido até o final de 2027, mas sem êxito. Outros clubes, como o Real Betis, da Espanha, também entraram na disputa pelo lateral. Devido à possível saída de Kaique e a já fechada transferência de Kauan Prates para o Borussia Dortmund, o Cruzeiro foi atrás de outra peça para o setor. Gabriel Rojas, do Racing da Argentina, que está assinando contrato com o Cruzeiro. Aliás, o time celeste vem trabalhando no mercado reposições para outros setores e até mesmo reforços. Uma das prioridades é o ataque. Rojas era para ter chegado na madrugada de hoje na capital mineira, mas não tinha teto no aeroporto de Confins. O voo teve que retornar para o Rio de Janeiro. A região de Confins recebe uma forte neblina durante as últimas horas e pode, com o tempo melhorando, acontecer a chegada do jogador ainda nesta sexta-feira. O Razem para fazer exames médicos e assinar contrato com o Cruzeiro. Márcio Elias para as curtinhas da Colonial.
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0: isso aí você vai conferir por volta ali das 8h30 da noite, né? Quando será feita então a cerimônia de... Será realizada a cerimônia de abertura lá nos Estados Unidos, tá bom? Você ouviu então aqui Goals com Alisa, Anitta e Rema. E já já eu volto com muito mais aqui no Manhã Calorel. Antes, deixa eu registrar aqui a participação de quem... Olá, bom dia!
1: Bom dia, Wanda. Aqui é a Beth do Cobre dos Pintos.
0: Boa,
1: tudo
0: Beth.
1: Bem com você?
0: Joia!
1: Faça uma música pra nós aí.
0: Faço sim.
1: Fique com Deus, um abraço. Tchau, tchau. Deus abençoe
0: Amém.
1: O seu dia. Boa sexta-feira pra todos nós.
0: Pra você
1: tchau.
0: Também, querida. Tudo de bom, tá? Tá valendo hoje aqui no Manhã Colonial, gente. Pra você que ainda não mandou a sua mensagem, vários ingressos para o filme Mestres do Universo, aquele filme do He-Man. Tá a fim de conferir? 319-8969-1400. É só você levantar a sua espada e dizer: eu quero faturar esses pares de ingressos. Então você vai dizer o seguinte: pelos poderes de Grayskull, eu quero ganhar. É mais ou menos isso aí, viu? Pensamento positivo. Bora lá então. 98969-1400. Até o meio-dia. Tá valendo a sua participação aqui no Manhã Colonial. 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
0: 10h42.
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essa aí, ó. Você vai ouvir hoje, hein? Lisa, Anitta e Rema, Go Us. Na abertura, mais uma cerimônia, né, de abertura da Copa do Mundo hoje.

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Muito bem, Colonial FM. Na Copa, tem a fita, somos nós, tá? E não tem pra ninguém. Você ouviu aqui no Manhã Colonial, Leandro e Romário, Ícaro e Gilmar, né? Corações egoístas. O que é isso? No dia dos namorados? De jeito algum, gente. Me ajuda aí, né? Lance é o seguinte. A seguir, você confere informação aqui no Manhã Colonial. 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Se liga aí, vamos com informação agora. O mapeamento inédito aponta prevalência do trabalho infantil fora dos grandes centros. Celebrado no dia 12 de junho, o Dia Mundial de Combate ao Trabalho Infantil reforça a necessidade de ampliar a proteção de milhões de crianças e adolescentes, principalmente quando a exploração da força laboral de menores é distribuída de forma desigual no Brasil. Um diagnóstico realizado pelo Ministério do Trabalho e Emprego, por meio da Secretaria de Inspeção do Trabalho, que será apresentado na

0: Próxima semana, no Seminário Nacional de Enfrentamento ao Trabalho Infantil, em Salvador, aponta que as 21 regiões metropolitanas do país concentravam apenas 18,4% dos casos em 2024. Ou seja, a maior parte do problema está no interior, distante dos holofotes e das ações de fiscalização.
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0: Colonial 10h56.
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Na Copa, quem apita é a Colonial e o som do Leonardo. Amanhã, agora eu tenho um recado aqui pra você que tá na BR-040. Sextou daquele jeito, hein?

0: 0040, no sentido Belo Horizonte. Trânsito já praticamente com interdição, né? Passando muito poucos carros ali próximo à Lagoa dos Ingleses. Isso porque uma carreta tombou no sentido Belo Horizonte, próximo à Lagoa dos Ingleses. Ali antes do trevo, né? Para Ouro Preto, próximo ao Alphaville, tá? Então, carreta tombou, tem muito óleo na pista e o trânsito tá complicado por lá. Para quem tá no sentido oposto, ou seja, no sentido Belo Horizonte, Rio de Janeiro, o trânsito ainda tá fluindo, tá? Mas, neste momento, trânsito já todo fechado no sentido Belo Horizonte. As equipes da concessionária chegando ao local para tentar dar uma organizada para liberar o trânsito. Não há informações sobre vítimas nesse tombamento desta carreta, tá? No sentido Belo Horizonte. Então, para você que está aí no sentido Belo Horizonte, chegando próximo aí à Lagoa dos Ingleses, segura nas catracas, viu? Pé no freio. 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Bora aqui, ó, com mais participações no Manhã Colonial. Bom dia, meu amigo, tudo bem com você? Tudo? Por favor, manda um alô aqui das minhas filhas, a Juliana, Denise, Vanessa, meu filho Adão Luiz, não é isso? Minhas netas, Bruna, Ana, a Júlia, Maria Luísa, Valentina, meu neto João Lucas e para o meu bisneto Emanuel e para o meu namorado Sebastião. Aí sim, eu, Maria das Dores. Beijos para você. E que Deus abençoe nosso final de semana. Ah, ela também tá mandando um alô aqui para todos os seus genros e também para sua nora. Pode esquecer não, hein, Maria das Dores. Abraço para você, tá bom, querida? Maria das Dores, fica aí, Dano Lopes. Agora tem ele. Fala, Joe!
1: Salve, salve, Colonial. Aqui é Rogério Strauss. Manda um salve pra galera de manutenção, solda, o Anderson, a Camila, também o Jacó. A galera da mecânica lá, o Ailton, o Cleitinho Fubá, também o Luizinho, o Terequinho, nosso chefe. A galera toda ligada, Joe, é nóis, sextou, tamo junto.
0: Valeu, Rogério Lúcio Strauss. Grande abraço, amigo, pra você e pra todo mundo aí na área da CSN, tá bom? Temos também aqui a participação do Alúncio, né? Bom dia. Ah, beleza. Isso aqui eu te respondo aí no privado, tá bom, Alúncio? Abraço pra você, meu amigo, Alúncio Roberto, do Alto Maranhão. Esse é o Manhã Colonial, valendo pares de ingressos para o Cine Hits Lafayette com o filme Mestres do Universo. Pode mandar aí sua mensagem para 98969-1400.
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1: Colonial, 11:15.
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1: Isso aí, Walter. Abraço e um beijo pra minha esposa, né? Maria Eterna, namorada. A esposa do Walter, Maria Eterna, namorada. Curtindo o feriadão em Conselheiro Lafayette, no bairro Cachoeira. Isso aí. Um abraço pra você, ô Walter. Walter Aniceto. Muito obrigado, companheiro, pelo carinho de sempre, hein? Estamos juntos em 104. Valeu. Temos também aqui a participação da Rosana. Bom dia, tô em casa hoje ligada na Colonial. Quero participar dos ingressos. Muito obrigada por nada. É a Rosana da Ponte Grande, Lafayette. Um abraço pra você, Rosana. Aí quem ligou o rádio agora deve estar assim: ingressos pra quê, meu Deus do céu? São ingressos aqui para o filme Mestres do Universo, exibição do Cine Hits Lafayette. É aquele mesmo, filme do He-Man. A fim de conferir, 319-8969-1400. Manda lá.
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1: Colonial, 11:29.
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1: 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Ó, vou atualizar aqui pra você, ligado na Colonial, na BR-040. Atenção, motoristas. Atualização de tráfego, BR-040, interdição no sentido Belo Horizonte. E faixa 1 no sentido Juiz de Fora, com Parisiga. No sentido Juiz de Fora, com fluxo lento por 2 km em ambos os sentidos. No quilômetro 565 da rodovia BR-040, sentido Belo Horizonte, em Nova Lima, tá? Trânsito parado neste momento para atendimento de um acidente. Uma carreta, há cerca aí de uns 40 minutos atrás, tombou no sentido Belo Horizonte e deixa o trânsito parado neste momento. Equipes da concessionária trabalham no local para liberar a rodovia. Pare e siga no sentido Juiz de Fora. Então, para você que está na BR-040, no sentido Belo Horizonte, muito cuidado, muita atenção. Chegando próximo aí à Lagoa dos Ingleses, perto ali do Alphaville, trevo de acesso, né, a Ouro Preto. Então, fica aí o recado para você, ligado aqui na Colonial, aí na estrada. Tá bom? Muito obrigado pela carona. Vão com Deus e com calma e paciência também. Sexta-feira é daquela maneira, né? Bora lá com mais músicas aqui na Colonial. Pode aumentar o volume aí. Agora tem Mari Fernandes e Lauana Prado. Maluca.

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Bora aqui com mais participações. Participação do nosso amigo aqui, o Walter. Bom dia, excelente final de semana para você e toda a família e todos os ouvintes da Colonial.

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0: 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Bom dia, é um prazer ter você de volta em nossas manhãs. É o Sandro de Jeceaba, bênçãos pra você e ouvinte sempre. Valeu aí, Sandrão. Forte abraço pra você e todo mundo, né, da nossa querida Jeceaba. E daqui a pouco eu volto com muito mais aqui no Manhã Colonial. Se liga aí, já já tem Alto Papo com Boris Feldman.
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0: Colonial, 11:44.
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6: Um dos maiores sucessos da Chevrolet no Brasil foi o lançamento do SUV compacto Sonic. Milhares de pedidos nos dias seguintes à sua apresentação. O Sonic tem mesma mecânica que a linha Onix, com motor 1.0 Turbo Flex de 115 cavalos. É aquele motor que tem a correia dentada banhada a óleo? Sim, disseram seus engenheiros. Uma correia que dura mais de 200 mil quilômetros se for utilizado o óleo correto do motor. Porém, são raros os que seguem a recomendação da fábrica e se utilizam do óleo específico, o Dexus One, no motor. O que fez a GM para resolver o problema? Encomendou uma correia bem mais reforçada e deu garantia de 15 anos para não deixar dúvidas quanto à integridade desta nova correia dentada.
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0: 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Bora aqui, ó. O resultado de promoção do Manhã Colonial, valendo pares de ingressos, tá? Para o Cine Hits Lafayette com o filme Mestres do Universo.
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0: Quem tá faturando hoje é o Ivanilson, do final de telefone 12. Parabéns, Ivanilson! Tem também aqui pares de ingressos pro Leonardo, do final de telefone 39. E aí, Leonardo? Parabéns! E último par de ingressos saindo aqui pra Rosana, do final de telefone 87. Parabéns pra vocês. Segunda-feira, passar, tá? No departamento comercial da Rádio Colonial, segunda-feira. Em horário comercial, é lógico, né? Pra vocês pegarem aí os seus ingressos, tá bom? Telésforo Cândido de Resende, Mix Shopping, departamento comercial da Rádio Colonial. Vou ficando por aqui. Volto amanhã, a partir das 8 horas da manhã, com mais uma edição do Manhã Colonial. Vem aí, Mário Augusto Matos, com as maispedidas.com.

0: E todos com Deus e Nossa Senhora, e até amanhã.
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0: Fui! Valeu, Marinho, bom trabalho!
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2: Colonial 11:56.
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3: 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Bora, galera, sextou. Marinho chegando com tudo a partir de agora aqui na Colonial FM pra trazer pra você as melhores, as mais pedidas.com. Só aumentar o volume e ficar por aqui, ó.
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3: Sexta-feira, dia 12 de junho de 2026, dia dos namorados. Programação toda romântica pra você, né? Bom, a gente vai chegando com tudo em 104.7, trazendo muita música, claro, e a sua interatividade pelo 989-69-1400. 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Para começar, tem Taylor Swift, Elizabeth Taylor. Aumentou o volume.

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1: 36 anos e o processo delicado com Hugo Henrique e Ana Castela nas maispedidas.com. Feriadão em Lafayette também, tem gente que tá só na boa, né? Hoje é dia do sagrado, entronização dos Sagrados Corações de Jesus e Maria, né? Bom demais. Então vem curtir comigo o feriadão, ou pra você que tá ralando, ótima, excelente sexta-feira, vem curtir também, que já já tem mais.
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1: Colonial, meio-dia e 13.
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4: Colonial, tô de volta com Te Amar é Meu Talento, Fred e Fabrício. Aumentou.

0: Cerimonial, Irmão da Lua, Amigo das Estrelas, é o som do Zezé de Camargo. Ainda teve Péricles com Ana Castela, Simplesmente Acontece. E a gente tá aqui, ó, rolando as melhores no oferecimento do NOC, Núcleo Odontológico Congonhas, Odontologia Completa e Recanto do TT Restaurante, um cantinho de sabores em Congonhas.
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0: Colonial, meio-dia e 28.
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9: Colonial, voltando com Arrependidaço, essa música boa do Ferrugem.

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0: Colonial, Cadeira Cativa, Zé Neto e Cristiano, ainda João Bosco e Vinícius com Gustavo Lima, e às 25 horas. Você tá ligado na Colonial quantas horas por dia? 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Depois do break tem mais.
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0: Colonial, 18 para uma.
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2: Colonial FM vem com tudo. Mais música pra você aqui, Mil Objetivos, Kleber e Cauã. Aumentou sexta-feira.

0: Tem muito cara também que vai ser ator, né? Fala sério. A gente tá aqui com as melhores até as 14h, asmaispedidas.com. 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
0: Lafayette na Copa terá telão e show gratuito para acompanhar o Jogo do Brasil. Lafayette recebe nesse sábado mais uma edição do projeto de Boteco em Boteco, um projeto que promete reunir público no entorno do Poliesportivo Municipal no bairro Carijós para acompanhar a estreia da seleção brasileira em um telão de 300 polegadas. A programação é gratuita e terá início às 15h e segue durante toda a tarde também à noite com entrada franca. Uma estrutura foi preparada para receber famílias, grupos de amigos e torcedores em um ambiente voltado ao entretenimento e a convivência. Além dessa transmissão da partida, o evento contará com a apresentação musical de Diogo Hernani e o Fusca, que sobem ao palco logo após o encerramento do jogo. A proposta é transformar o espaço em uma grande área de confraternização, unindo futebol, música e lazer em uma programação aberta à população. A organização preparou uma estrutura ampla, com tenda gigante para proteção, área de alimentação completa, chopp, espaço kits com brinquedos e áreas destinadas ao conforto do público. 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
0: Colonial 2:1.
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2: Colonial, de volta com tudo para mais uma super hora do encontro com Menos é Mais. Beija eu.

0: faz barulho aí, tamo junto, Marcelinho.
1: Opa, Colonial, ela me largou, Marcelinho de Lima, junto com Humberto e Ronaldo, ainda Fernando e Fabiano. E o Panda, não é só terminar. Terminou não, calma. E não é só terminar também hoje não, hoje é dia dos namorados. Fica quietinho aí pra você que tá namorando. Às vezes você que já marcou encontro pra hoje mais tarde, já fez sua reserva em algum lugar especial, fica tranquilinho. Não termine e não sai da Colonial que eu volto rápido.
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2: Colonial FM, sextou com Marília Mendonça, segundo amor da sua vida. Tô falando, Dia dos Namorados, ela tá toda apaixonada.
5: Não.

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0: Colonial BG, a cura Diego e Victor Hugo na programação 104.7, no oferecimento do Recanto da TT Restaurante, um cantinho de sabores em Congonhas, e o NOC, Núcleo Odontológico Congonhas, odontologia completa. Já tem Simone Mendes e Ian. Muita música boa, fica aí.
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2: Colonial 1:26. 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
13: Colonial, voltando com tudo, e eu não falei que ia rolar Simone Mendes, Amor no Escuro, aumenta.
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0: Colonial, 36 anos, imagina eu com o Eduardo Costa aqui, ó, em 104.7. Eu e o Duduzão, 1h10 com a viola na mão. Bicho ia pegar, hein? Ó, daqui a pouquinho, nesse dia 12 de junho, a gente volta com tudo. Tem a última sequência do encontro. Vem comigo.
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0: Colonial, 18 para as duas.
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0: Colonial Imperfeito, é o som da Bia Frazo aqui em 104.7 pra finalizar, pra fechar o encontro nesse 12 de junho, especial Dia dos Namorados, com as maispedidas.com. 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
0: Tô indo nessa, hein? Tô de volta amanhã, sabadão, aqui na Colonial FM. Pra todo mundo, uma excelente tarde aí de sexta-feira com Tony Mel. É um casal. Aqui no ar não é um casal, né? Namorados, o Tony é casado, a Mel tem a vida dela, aquela coisa toda, mas eles vão fazer a companhia, esse casal bom demais da conta aqui, Colonial FM, na sua tarde especial de sexta-feira. Beijo grande pra todo mundo, Paz e Luz, e eu fui. Tchau, tchau!
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4: Colonial 3 pras 2.
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1: E eu tô chegando, chegando com tudo. Boa tarde. E aí, seja muito bem-vindo nessa tarde maravilhosa de sexta-feira. Uma sexta-feira diferente, né? Uma sexta-feira só love por aqui.
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1: E eu sou a Mel, hein? Juntinho com você

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Sextou, bebê! E aí, muito love por aí? Já recebeu muitos presentes? Conta pra mim. Ainda não, né? Tá cedo, né? Vai comemorar bastante o Dia dos Namorados, que eu sei, né? Bom demais! Nesse 12 de junho de 2026! Chegando com tudo por aqui pra mais um Geleia Geral.

Bom, tem os destaques aqui, alguns dos destaques que eu vou dar um spoiler por enquanto aqui, tá? Tem famosa que anunciou gravidez, hein? Nova gravidez aí, família vai crescer, viu? E Fábio Porchá fala do pé frio e do título Persona Non Grata. Jogador que se abalar com piada não

0: Brasil amanhã. E o tema, é claro, é relacionado a isso, né? A Copa do Mundo. Brasil e Marrocos. Você acha que o Brasil vencerá a primeira partida da Copa do Mundo? E a gente quer saber o seu placar, hein? Você tá confiante? Qual que é o placar aí pro jogo do Brasil e Marrocos? A gente quer saber aqui no 989-69-1400. Vambora!
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0: E claro, tem o tema da Copa por aqui com Shakira e Burna Boy. Dai, dai!

0: com Transas, para fechar a primeira sequência.
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0: Colonial FM, 2h15.
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5: É a rádio que tem os melhores ouvintes, os melhores prêmios pra você. Falando em prêmios, tá valendo pares de ingressos pro Cine Hits, filme Todo Mundo em Pânico. Mas tem que participar do nosso tema, a nossa enquete hoje, que fala de Brasil e Marrocos. Você acha que o Brasil vencerá a primeira partida da Copa do Mundo? Qual o placar, hein? Começando com a opinião do Robert. Tudo bem, Robert?
12: Ô, meu, boa tarde.
5: Boa tarde.
12: Aproveitar essa música aqui, deixar aqui já de fundo aqui no áudio.
5: Já no clima, né?
12: Deixar aqui meu palpite.
5: Qual é?
12: Brasil vai ser um jogo difícil, estreia, complicado. Uh-huh. 4-0, Brasil.
5: Ué!
12: Só tá pra confiante? Começar bem. Sem pressão.
5: Uh-huh.
12: Esse ano o Hexa vem.
5: Um beijo pra você. Então, tomara, né? Tomara que seja 4-0 aí, que seu palpite seja verdade, tá bom, Robert? Ó, o placar do jogo do Brasil vai ser 3 pro Brasil e Marrocos 1. Abraço, parabéns pelo programa. Hélio, do bairro Santo Agostinho, em Lafayette. Obrigada pela participação, Hélio. Tá concorrendo também, hein? Carla Damasceno, do bairro Carijós. O placar será 1-0 pro Brasil, porque acha que não vai longe quando pegar time bom, viu? Vai perder. Ah, será, Carla? A gente tem que ficar confiante. Mas valeu aí pela participação, tá bom? Tá concorrendo aqui ao prêmio. E a gente continua rolando muita música pra você curtir nessa tarde gostosa de sexta-feira. Vamos de Felipe Rodrigo, Ignora.

0: 17 com Vitor Clay no Dia dos Namorados. Tem que ter muito amor, né? Fala a verdade. 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E já eu volto com mais aqui no Geleia Geral para você.
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4: Colonial, 2:32.
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6: Seleção brasileira faz ajustes e sinais para estreia na Copa e troca substituições na lista de convocados tem prazo até o dia de hoje. A seleção brasileira tem até a noite desta sexta-feira para fazer novas substituições por cortes na lista de convocados. Desde a entrega da lista definitiva em 1º de junho, só há cortes em casos justificados de lesão ou de doença grave de um atleta. E essas vagas só podem ser substituídas até 24 horas antes do início do primeiro jogo de cada seleção na Copa. Ou seja, até 19 horas de hoje, horário de Brasília, o Brasil estreia amanhã às 7 da noite, então até as 19 de hoje pode fazer uma mudança. O Brasil estreia amanhã contra Marrocos pela primeira rodada da fase de grupos. Depois desse prazo, atletas lesionados não podem ser substituídos. O atleta escolhido como substituto, por sua vez, precisa estar entre os 55 relacionados na lista prévia, enviada pela CBF ainda em maio. Qualquer exceção a essas regras precisam ser aprovadas pela FIFA, de acordo com o regulamento do Mundial. A decisão cabe à comissão técnica e, por isso, até que o Eze e Neymar, os dois lesionados recentes do Brasil, viveram situações diferentes. O Eze sofreu uma lesão de grau 3 na coxa esquerda no amistoso contra o Egito, o último antes da Copa, e não iria se recuperar a tempo do Mundial. Terminou cortado no dia 7 de junho, sendo substituído pelo volante Ederson do Atalanta. Neymar, por outro lado, sofreu uma lesão na panturrilha em 17 de maio, na derrota do Santos para o Curitiba, na última partida que disputou antes da convocação. No dia seguinte, o Santos divulgou que era apenas um edema e ele foi convocado. A expectativa é que Neymar já esteja apto a treinar com o grupo na próxima semana e, quem sabe, já seja relacionado para o segundo jogo do Brasil na Copa. O técnico Carlos Ancelotti comandou ontem o penúltimo treino da seleção visando a estreia na Copa do Mundo diante de Marrocos e repetiu a escalação utilizada na última quarta-feira, com Danilo e Alexandre nas laterais, Cunha e Paquetá na frente com alternâncias. Alisson, Danilo, Marquinhos, Gabriel Magalhães e Alexandre, Casemiro e Bruno Guimarães, Lucas Paquetá, Matheus Kim, Cunha, Vini Júnior e Rafinha, a provável escalação do Brasil para a estreia na Copa do Mundo. Márcio Elias para as Curtinhas da Colonial.
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4: Colonial 2:37, falando nessa super banda, você pode conferir essa música aqui ao vivo no Duke Sessions. É a novidade do Biquíni Cavadão, que você ouve agora.
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4: Essa aí é Biquíni Cavadão com Isabela Brandt. Então, a novinha deles aqui. Vem curtir.

0: Pagodinho do grupo Menos é Mais, Fatalmente. 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Volto já pra falar dos famosos.
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6: Perfeita para você curtir de montão, interagir comigo e

0: faturar prêmios por aqui. 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E vamos fofocar? Vamos falar dos famosos, da vida dos outros? É bom, né? Ó, uma novidade aqui, a apresentadora Tati Machado emocionou os fãs ao anunciar que tá grávida novamente. A novidade foi compartilhada nas redes sociais em um vídeo ao lado do marido Bruno Monteiro, com a mensagem: "O amor encontrou mais um jeito de florescer". O anúncio ganhou grande repercussão por acontecer após a dolorosa perda do bebê Rael no ano passado, quando a gestação já estava com 33 semanas. Amigos, famosos e seguidores encheram a publicação de mensagens de carinho e celebração pela nova fase vivida pelo casal. Parabéns, Tati! Que seja muito bem-vindo aí, seu novo bebê. E o Fábio Porchat, hein? Em entrevista ao Extra, ele comentou com bom humor a fama de pé frio que ganhou entre os torcedores e disse levar as brincadeiras na esportiva. O humorista também falou sobre o rótulo de persona non grata em alguns círculos do futebol e afirmou que faz parte do universo da comédia provocar e brincar com situações do esporte. Porchat ainda foi direto ao afirmar que jogador que se abalar com a piada não pode ir para a Copa, defendendo que atletas de alto nível precisam saber lidar, né, com pressão e críticas também. Segundo ele, o objetivo é fazer humor com o momento esportivo, sem intenção de atacar pessoalmente ninguém. E aí, tá gostando dos comentários do Porchat? Pois é, eu gosto dele, acho ele bacana. O meu comentarista não tá aqui hoje pra falar, né, mas um beijo pra ele, Tony. Daqui a pouquinho, eu volto, né, com mais aqui sobre o nosso tema do dia, falando de Brasil e Marrocos. Você acha que o Brasil vencerá a primeira partida da Copa do Mundo? Qual o placar? A galera já tá participando de montão no WhatsApp, hein? Participe você também. 989-69-1400.
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0: de Deus, né?
1: Brasil!
0: É confiar, né? Saber confiar. E aí, qual será o placar de amanhã? Entre Brasil e Marrocos, você acha que o Brasil vencerá a primeira partida da Copa do Mundo? Você tá confiante? Hein? Conta pra mim, valendo prêmios por aqui, valendo pares de ingressos pro Cine Hits Lafayette, filme Todo Mundo em Pânico. Boa sorte pra você. Ah, o nosso WhatsApp é o 989-69-1400. Eu volto com mais participações daqui a pouquinho.
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2: Colonial 3 e 2.
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0: 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E vamos aqui com as opiniões da galera, né? Do placar de Brasil e Marrocos. Você acha que o Brasil vai vencer a primeira partida da Copa do Mundo? Olha, tem gente já naquele clima bacana. A Cíntia de Lafayette já pintou as unhas de verde e amarela. Esse é! Confiante, 3-1, vai dar Brasil, hein? Beijo pra você, Cíntia. Oi, Cláudio, conta pra mim, o que você acha que vai dar aí, Brasil ou Marrocos?
1: Ô, meu, boa tarde aqui. O Brasil, 3-1 pro Brasil.
0: 3-1 também? Olha só,
1: um abraço,
0: gente,
1: pra você, meu pai e minha mãe, dona Virgínia Valdir, meus irmãos, Alzira lá na Vaz da Alegria.
0: Bacana.
1: Anésia Malourenço na Bem-Querença, Bernardo, pessoal aqui no Colônia, Fazenda de Cima, bom dia, boa tarde.
0: Boa tarde, né?
1: Não é hora de bom dia não, agora é hora de boa tarde.
0: Já é o cafezinho da tarde,
1: Deus,
0: né?
1: Deus abençoe o fim de semana de vocês aí.
0: Pra você também, amém. O Clério tá participando.
2: Boa tarde,
0: boa tarde.
2: Tudo bem?
0: Tudo.
2: É o conselheiro Lafayette. 2-1 pro Marrocos.
0: 2-1 pro Marrocos?
2: O Brasil tá, vai estar bem fraco, hein? A seleção do Marrocos é muito boa.
0: Ah, é boa, né? Mas a gente... Sei não, viu? Acho que o Brasil leva, tá? Mas obrigada aí pelo palpite, viu, Clério? Um beijo pra você. E quem tá mandando um alô aqui também é o Jairo de Lafayette, da Fonte Grande, pra Cláudia, porque hoje eles estão fazendo 32 anos juntos!

bacana demais e pediu esse som aqui do Bruno e Marrone. Choram as rosas. Tá apaixonado, hein? Casal apaixonado. Casal nota mil. Beijo pra vocês, hein? Aproveitem bastante o dia de vocês aí.

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0: por aqui. Gustavo Lima, assunto que dói. Eu sei que o assunto dói quando fala aí. É dia dos namorados e você tá solteiro, né? Pois é, eu sei como que é. Não, mas você vai arrumar alguém, eu tenho certeza, tá? Você vai arrumar, tá? Agora, pros casados, os apaixonados, os que estão namorando, né? Feliz dia dos namorados aí pra vocês. Ó, daqui a pouquinho tem mais música por aqui. Tem música apaixonada, que é claro, na sua sexta-feira. E você continua participando, interagindo comigo aqui, me dizendo o que você acha aí. O Brasil vencerá a primeira partida da Copa do Mundo? Qual o placar? Esse junho tá demais. É dia dos namorados, é Copa do Mundo, é festa junina. A gente não sabe nem o que, que a gente fala aqui, né? É tanta coisa. Mas, pois é, você participa aqui, interage. Pode mandar também o seu alô aí pra pessoa que você tá amando, né? E pode participar aqui do nosso tema do dia pra faturar pares de ingressos pro Cine Hits Lafayette. O filme Todo Mundo em Pânico. Boa sorte!
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7: 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E a hora?
0: Colonial 3:24.
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0: Já que estamos falando de Copa do Mundo, né? Tem que ter trilha bacana aqui rolando também pra gente falar aqui dos torcedores, o placar do jogo de amanhã, hein? Brasil e Marrocos. Qual será o placar? A galera responde aqui. Oi, Michael, diz aí.
1: Boa tarde, meu. Boa tarde, Tony. Sextou, hein, galera?
0: Tony tá aqui, sentador. Não.
1: Sextador. Começou a chover, será que vai? Toca pra nós aí um Luan Santana, Meteoro. O tema de hoje tem que ficar só observando, né? O Brasil não passou confiança ainda não, vamos ver.
0: Ainda
1: que hoje
0: não,
1: eles jogam por dinheiro, não é amor à camisa.
0: É isso aí, Michael. Obrigada pela participação. A Cidinha de Santa Maria gostaria de deixar um alô especial pro maridão Nicolas de Congonhas, desejando a ele um feliz dia dos namorados. E dizer a ele que mesmo longe, o coração continua ao seu lado. Te amo demais. Estou com muita saudade, amor. Oh, é love demais aqui, hein? A Isabel do bairro Siderúrgico em Lafayette. Um beijo pra você. Diz que o palpite dela pro jogo de amanhã, Brasil ganha de 2-0. Confiante aí a Isabel, hein? Boa tarde, minha querida. E o frio, tá bom, né? É, tá bom, tá bom. Não podemos reclamar, né, Maria das Dores? Ela tá dizendo aqui que o Brasil vai ganhar de 4-2, mesmo com a ruindade que eles estão. Mas é brasileira, né? É, tem que acreditar e torcer por eles. Um beijo pra você, um ótimo final de semana e com muita comemoração da vitória do Brasil amanhã. É isso aí! Agora Luan Santana, Meteoro, boa tarde pra você.

0: galera da sexta-feira, animadíssima por aqui com a Loki Jungle. Aliás, foi o pedido do Cauã de Bertioga. Um beijo pra você, Cauã. Daqui a pouquinho tem mais.
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6: Ministério Público de Minas Gerais abre vaga de estágio remunerado para graduandos em direito em Entre Rios de Minas. O Ministério Público do Estado de Minas Gerais, por meio da Promotoria de Justiça de Entre Rios de Minas, está com inscrições abertas para processo seletivo de estágio destinado a estudantes regularmente matriculados em curso de graduação em Direito. Além da bolsa mensal de R$1.250, a instituição oferece auxílio transporte de R$18 para cada dia efetivamente estagiado de forma presencial. As inscrições poderão ser realizadas até o dia 19 de junho de 2026. Mais informações sobre os requisitos, documentação exigida e cronograma detalhado podem ser obtidas diretamente no edital número 982/2026, disponível no site do Ministério Público de Minas Gerais e ao mpmg.mp.br. Para as Curtinhas da Colonial, repórter Vander Mendes.
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0: Mendonça, Eterna Marília, com Xamã, Leão, bom demais! Bom demais ter a sua companhia aqui na Colonial FM também, viu? 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É isso aí, daqui a pouquinho eu volto trazendo mais sobre os famosos. Eu te conto tudo que tá acontecendo aí. Vou falar também da repórter da TV Globo, que foi pedida em casamento ao vivo. Bacana, né? Nesse Dia dos Namorados. Eu te conto já já quem é.
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3: Sexta-feira maravilhosa, né? A gente tá curtindo de montão por aqui. Um minutinho pras

Aqui, ó. A repórter Luana Nunes, da TV Globo Minas, foi surpreendida pelo namorado Breno dos Reis durante uma entrada ao vivo no Bom Dia Minas nessa sexta-feira, dia 12, Dia dos Namorados. Enquanto ela fazia uma reportagem sobre Santo Antônio em uma igreja, ela recebeu um buquê de flores e um pedido de casamento diante das câmeras. Que isso, hein? Ele atendeu rápido o Santo Antônio? Emocionada, a jornalista aceitou imediatamente e respondeu: é claro que eu aceito, não consigo nem falar. O momento repercutiu rapidamente nas redes sociais, com muitos internautas elogiando a surpresa e celebrando a história do casal. Parabéns, que sejam muito felizes, viu? E o Cauã Raymond foi escalado para a segunda temporada de Tudo é Justo, série de sucesso da Disney+, que reúne Kim Kardashian, entre outras celebridades, no elenco. A informação foi divulgada pelo colunista Léo Dias, que apontou a produção como motivo da temporada do ator em Los Angeles. O papel específico de Cauã ainda permanece em sigilo, mas sua presença marca um avanço significativo na carreira internacional da artista brasileira. É, tá podendo, hein? Kim Kardashian não é boba nem nada, né? É, mas se bem que o Lewis Hamilton é lindo também, né? Tudo dos famosos aqui na Colonial FM. E a gente continua com o tema do dia: Brasil e Marrocos. Você acha que o Brasil vencerá a primeira partida da Copa do Mundo? Você tá confiante? Então qual que é o placar, hein? Diz aí! Valendo prêmios! Daqui a pouquinho tem resultado.

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1: 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E a hora?
2: Colonial 4:09.
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0: gente quer saber aqui, ó, no tema do dia, Brasil e Marrocos amanhã, hein? Você acha que o Brasil vencerá a primeira partida da Copa do Mundo? Qual placar, hein? Você acha que vai ficar quanto? Diz aí, Alex.
1: Colonel, boa tarde. Boa tarde. Alex de Jeceaba. Placar do jogo hoje é 2-1 pro Marrocos.
0: 2-1?
1: Brasil,
0: jogo amanhã, né?
1: Não vem mais nada nessa vida.
0: Andréia, tudo bem, Andréia?
2: Boa tarde, Mel. Tudo bem? Aqui é a Andréia de Catarzal, da Noruega. Ah, meu, eu creio que o Brasil amanhã ele ganha sim. O Brasil tá perdendo por ordem alfabética, né?
0: Foi por ordem
2: Alemanha,
0: alfabética.
2: Bélgica. Croácia.
0: Pois é.
2: Agora ele não pode jogar com alguém que começa com D, né?
0: Senão vai dar
2: jogar
0: ruim.
2: Com a Dinamarca, provavelmente será eliminado.
0: É, aí dá ruim. Cássia de Lafayette quer mandar um beijo com muito amor pro grande amor da vida dela, Antônio Lucas, que é o netinho dela, e um beijo especial pra mim. Um beijo pra vocês, adoro vocês também, viu, Cássia? Beijo no coração. O Leonardo Henrique de Lafayette tá mandando alô pra todos os ouvintes. E sobre a enquete, o Brasil não está preparado. Precisa treinar muito ainda para as próximas partidas. Então, o placar dele é Brasil 0 e Marrocos 1. Agora, quem está falando aqui que é 2-1 para o Brasil é a Sônia de Ouro Branco, viu? E está mandando um alô e os parabéns para o irmão Márcio Antônio, que está fazendo aniversário hoje. Parabéns, Márcio! Ele mora em Congonhas, no bairro Casa de Pedra, tá? Um beijo pra você. Pro Luiz também, toda a família Entre Rios, ela tá mandando aqui. Boa tarde, o Ney tá falando de São Brás e disse que é 4-1 pro Marrocos. Que é isso? Você tá doido, hein? 4-1 pro Marrocos aí? Aí foi demais, hein? Quem mandou foto da camisa do Brasil aqui, uma camisa maravilhosa, é o Marcelo, né? Novinha pra estrear amanhã. Não decepciona não, Brasil, pelo amor de Deus. A camisa é preta com amarelo, né? Olha, bacana demais. E preta pra representar o Corinthians, ele disse. Tá bom, viu? E o Brasil vai ficar 2-1. Palpite dele com o Endrick aos 45 segundos do segundo tempo. Ah, bacana, viu, Marcelo? Tá bom. A gente vai sofrer muito, né? Brasil sai perdendo e vira no sofrimento. Ai, ai, ai. Então, dê o seu palpite também por aqui. 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Maiara e Maraíza.

0: Castela, simplesmente acontece. 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E daqui a pouquinho eu volto pra falar da Copa do Mundo, hein? Fica aí.
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0: Colonial 422.
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0: 4h27, a gente mantém você sempre muito bem informado aqui sobre tudo que está acontecendo na Copa do Mundo 2026, que começou ontem, né? Agora, Canadá e Estados Unidos fazem suas estreias hoje, depois da abertura oficial no México, nesta sexta-feira, marca a estreia dos outros dois países sede da Copa do Mundo 2026. O Canadá entrou em

0: às 16 horas, horário de Brasília, contra a Bósnia. E o placar, por enquanto, está 1-0, viu, gente? Bósnia é enquanto os Estados Unidos enfrentam o Paraguai às 22 horas. Copa tem cerimônias inéditas em 3 países. Pela primeira vez na história, o Mundial conta com 3 cerimônias oficiais de abertura, uma em cada país anfitrião. Após o evento realizado no México, Canadá e Estados Unidos, promovem nesta sexta-feira suas próprias celebrações com atrações musicais e apresentações especiais antes das partidas. E o Brasil entra na reta final para a estreia, né, gente? Já dá um frio na barriga. A seleção brasileira faz os últimos ajustes antes da estreia contra Marrocos, marcada para este sábado. A preparação segue intensa, enquanto a comissão técnica acompanha a situação física dos jogadores e define os últimos detalhes da equipe titular. Neymar ainda gera preocupação, hein? Entre os assuntos mais comentados no noticiário dessa sexta-feira está a condição física de Neymar. Segundo informações, a falta de ritmo de jogo levanta dúvidas sobre sua utilização plena ao longo da competição, especialmente pensando nas partidas seguintes da fase de grupos. 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
0: Curtiu o som agora da Lisa, Anitta e Rema, Goals.
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1: E aqui é o Vitor Hugo, juntinho com você.
0: Valeu!
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0: hoje, não, viu? 4h35 no oferecimento aqui das lojas especializadas Colchões Ortocrim. 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Já já eu volto com as últimas participações de hoje. A galera respondendo aqui o placar, né, do jogo de amanhã, Brasil e Marrocos. Você acha que o Brasil vencerá a primeira partida da Copa do Mundo?
1: Brasil!
0: Será, hein? Pois é, valendo pares de ingressos pro Cine Hits Lafayette, filme Todo Mundo em Pânico, que sai daqui a pouquinho também, hein? Boa sorte pra todo mundo!
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0: Colonial 4:37.
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13: Com a chegada dos jogos da seleção brasileira, aumentam os encontros com os amigos e a família para acompanhar cada lance. Como bebida e direção não combinam, muita gente recorre aos aplicativos para ir e voltar em segurança. Alguns cuidados ajudam a tornar essa experiência mais tranquila para passageiros e motoristas parceiros em períodos de maior movimento. É o que destaca o gerente de comunicação para assuntos de segurança da Uber, Yuri Villacorta.
14: A gente sabe que durante esses dias as pessoas costumam se reunir em locais de grande aglomeração. Por isso é importante, ao pegar um Uber, que os passageiros entrem no veículo correto. A Uber lançou o código fixo justamente para facilitar esse encontro, com a certeza de que está na viagem certa.
13: Antes de embarcar, a orientação é confirmar se a placa, o modelo do veículo, o nome e a foto do motorista correspondem às informações exibidas no celular. Outra recomendação é revisar as preferências de segurança. Entre os recursos estão o compartilhamento da viagem em tempo real, gravação de áudio do trajeto, alertas de segurança e acesso rápido a canais de suporte. E ainda tem mais um detalhe.
14: Por meio das preferências de segurança, é possível deixar programada a ativação dos recursos de segurança da Uber antes mesmo de pedir uma viagem. Dessa forma, os passageiros conseguem ter acesso a essas ferramentas com antecedência, sem precisar lembrar na hora de realizar os trajetos pelo app.
13: Também é fundamental utilizar o cinto de segurança durante todo o percurso e respeitar as regras da plataforma. Vale ressaltar, é proibido o consumo de bebidas alcoólicas dentro do veículo e importante cuidar do carro como se fosse seu. Em caso de objetos esquecidos, o contato com o motorista pode ser feito diretamente pelo aplicativo. Agência Rádio Web. Produção e reportagem, Bruno Moreira.
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0: Uma excelente tarde para todo mundo que tá sintonizado aqui na Melhor e respondendo também sobre a nossa enquete, o nosso tema do dia, hoje querendo saber o placar entre Brasil e Marrocos. E a galera respondendo aqui, ó, Brasil 4-1. Vai começar muito bem, hein? Manda aquele alô pra turma da segurança, é o Memelson que deu a opinião dele. 1-0 sofrido. Só vai servir pra tomar uma, já rezando pra perder logo pro Memelson não dar cirrose. Ô,

0: agora na Next, Juiz de Fora. Ouvindo a melhor rádio, bacana. Diz pra ela que é uma esposa e uma namorada maravilhosa. Aquele abraço, Éder, de Juiz de Fora, ouvindo a melhor. Isso aí. Luiz Cláudio, qual sua opinião? Qual vai ser
1: o placar? Boa tarde, Mel. Aqui é o Luiz Cláudio Grandaí. Gostaria de mandar um alô aí pra minha amiga Tatiane, da Lenage, todos os ouvintes da rádio. Sim. Pra você. Fala pra mim, Maiara e Maraíza, o dia do seu casamento.
0: Ah, beleza. Daqui a pouquinho no Pegada, pode ser? Pode ser então, né, Luiz? Um beijo pra ele também que tá participando aqui. Deixa eu ver, Rogério Pelezinho. Boa tarde. Perdemos em 2023 por 2-1.

0: Então vamos devolver agora 2-1 também amanhã. Pra cima deles, ó!
1: Brasil!
0: É isso aí! O Cauã, o placar vai ser 2-1 pro Marrocos? Tá bom! Aline de Conceição da Barra, manda um alô pro meu marido Leandro. Fala que eu amo ele demais. Se possível, toca a música Romance Rosa. Beleza! Quero ouvir a música Entre Tapas e Beijos. Mas hoje, Entre Tapas e Beijos, e mandando pro maridão Ramon de Senhora dos Remédios. É a Gisele que tá falando, hein? Juliano, qual o seu palpite?
2: Ô, meu, boa tarde, Juliano de Congonhas.
0: Beleza.
2: Meu palpite pro jogo de amanhã é só pra fazer raiva nas lourdinhas. Eterno 6-1. 6-1 pro Brasil.
0: Ê, esse tá confiante, hein? É bom demais.
3: Bom dia, meu. Meu nome é José Luiz. Eu acho que o Brasil vai ganhar de 2-1.
0: Que gracinha.
4: Boa tarde, Panetone. Boa tarde, Pantinho.
0: Panetone hoje.
4: Eu sou a Ana Júlia e eu acho que o Brasil vai ganhar de 3-2 do Marrocos.
0: Ê, confiança é tudo. Isso aí. Oi, Emerson. O Emerson mandou um recado pra mim, foi mais cedo, né?
5: Boa tarde, Mel. Boa tarde, Tony. Boa tarde a todos os ouvintes da Rádio Colonial. Aqui quem fala é Emerson Dutra, da cidade Entre os Minas, da empresa Vai e Volta, BH Encomenda. Ô, Mel, passando pra desejar aí, Mel, todos os namorados e casados, feliz dia dos namorados, né, Mel? Que não pode passar batido. A Mel que tá solteira tem que arrumar um namorado.
0: Oh!
5: O Tony já tem um namorado.
0: Cê tá doido? Deixa ele ouvir isso. Isso porque ele não tá aqui hoje, hein? Senão ele ia te falar.

0: abraço aí. A Cíntia tá rindo lá, ó. Panetone e pão de mel. Perfeito. Essas crianças são lindas demais, né, Cíntia? Boa tarde aqui também pra ele que tá ligadinho, Samuel, e diz que vai ser 4-1 pro Brasil. Bom demais, hein?
1: É.
0: E agora tem Romance Rosa com Ed Brito e Samuel atendendo pedido aqui.
2: Você
0: para os apaixonados.
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0: bom demais. Essa música casa bem com o dia de hoje, né? O jantar à luz de velas, depois do amor. Nesse dia dos namorados. Zezé de Camargo, irmão da lua, amigo das estrelas, ouvindo a Colonial FM, fica melhor ainda, né? 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Daqui a pouquinho eu volto com reta final aqui. Tem mais duas participações aqui e também resultado de promoção. Fica aí.
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0: Colonial 7 para 5.
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0: deixa eu colocar no ar aqui essa galera bacana. O Jacó, que deu a opinião dele também aqui no placar do jogo entre Brasil e Marrocos.
1: Boa tarde, Mel. Tudo bem?
0: Tudo bem.
1: Sou bem quieto aí. Hoje o Brasil amanhã vai meter 3-0.
0: 3-0.
1: A dar o respeito.
0: Ei.
1: O povo tem que respeitar o nosso Brasil.
0: Tem que respeitar

0: Zezé?
1: Boa tarde.
0: Eu sou o Zezé, tava na MGL. Protestando aqui na Minas Chaves agora. Mandar um abraço para todo mundo da MGL. O João Batista, meu grande carregado, com o Marcelo Bispo, o Nilson. Mas
1: e a galera, todo mundo tá ouvindo agora.
0: Beleza.
1: O resultado do Brasil amanhã é 2-1 pro Marrocos. Não tem boca, o Brasil não tem condições de ganhar do Marrocos amanhã. E viva um Deus, um abraço aí pra vocês, tá bom? Eu queria uma música do Leandro Leonardo.
0: Beleza, boa tarde aqui pro Alexandre Bacharel, ele é de Lafayette. Opinião sobre o Brasil amanhã vai ser 3-0 pra nós. Jogando bonito demais, hein? Sem esquecer, manda um lindo abraço e beijo pra minha eterna namorada, Kênia Vanessa, minha rainha do coração. Aí sim, hein? Dia dos namorados, né? Tem que mandar um beijão aí pra eterna namorada, com certeza. E no ano da Copa, quem apita é a Colonial. A gente continua aqui agora com resultado de promoção. Vamos lá!
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0: Quem tá faturando pares de ingressos aqui? Pares de ingressos pra curtir o Cine Hits Lafayette, hein? Vai assistir o filme Todo Mundo em Pânico. A Cristiane, final do telefone 7612. É. O Rogério, final do telefone 9801. E a Carla Damasceno, final do telefone 2544. Parabéns aos ganhadores aí, Cristiane, Rogério e Carla Damasceno. Tem 2 dias úteis para passarem no Mix Shopping, segundo piso, em Lafayette, tá? Para retirarem os pares de ingresso e curtir de montão os Cine Hits. Para fechar aqui o Geleia Geral.
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0: Mais um sucesso.
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0: Simone Mendes.
5: Simone Mendes, direitos iguais.
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4: 5:05, boa tarde. 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
3: É, a pegada mais gostosa aí no seu fim de tarde. Tem moda boa, tem sofrência, não pode faltar sofrência, né? E muita paixão aqui nesse Dia dos Namorados, no Pegada Sertaneja, que já tá no ar até às 19 horas comigo, Mel, que te faz companhia aqui atendendo seu pedido. Continua mandando seu alô aí para aquela pessoa super especial para você, hein? 989-69-1400. 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Começando com Luan Santana e Zezé de Camargo Luciano.

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2: 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Você

tocando aqui o Pegada Sertaneja. E esse aí foi o pedido de socorro com Gustavo Mioto. Daqui a pouquinho tem muito mais pra você.

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2: Colonial 5:22.
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0: 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E agora? Não mexe agora nas minhas gavetas, tá?
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0: gente vai fazer? Torcer pro Brasil, né? Brasil e Marrocos amanhã e a gente já tá na expectativa. Esse aí foi o som do Leonardo aqui na programação do Pegada Sertaneja. 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
3: 5:34 na Colonial FM.
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7: Disque Denúncia 181 de Minas Gerais ganha versão online. Fotos, vídeos, áudios e até links poderão ser enviados de forma anônima às forças de segurança de Minas Gerais. A novidade faz parte do lançamento do DDU Web, nova versão online do Disque Denúncia 181, anunciada pela Secretaria de Estado de Justiça e Segurança Pública. A novidade foi lançada nesta última quinta-feira, dia 11, por meio do Centro Integrado de Comando e Controle, com o objetivo de ampliar os canais de comunicação entre a população e os órgãos de segurança pública. O lançamento da versão online não substitui o tradicional atendimento pelo telefone 181 e continuará funcionando normalmente. Para as curtinhas da Colonial, repórter Vander Mendes.
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11: Bota atitude nisso, hein? A gente continua com essa pegada gostosa no fim de tarde aqui da Colonial FM. Com Felipe Rodrigo, ignora.

0: Foi para matar a saudade, né? 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E eu tô vendo aqui, ó, que o Canadá fez um gol agora, tá? É, o Canadá e Bósnia, né? Estão jogando agora. E o Canadá fez um gol, então tá empatado 1-1. Jogo Canadá e Bósnia. É a Copa do Mundo aqui na Colonial FM. Daqui a pouquinho eu volto trazendo mais pra você.
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3: Colonial, 11:06.
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8: A Fiat continua com seu programa de eletrificação, pois a primeira etapa foi do híbrido leve com bateria adicional de lítio de 12 volts. Esta motorização híbrida esteve no Fiat Pulse, no Fastback e alguns carros da Citroën e Peugeot. Essa motorização híbrida esteve em algumas marcas da Stellantis, Fiat entre elas. Agora, passo seguinte é o híbrido leve, porém com a bateria adicional de 48 volts e não mais 12 volts. Este sistema de híbrido leve estreia na nova Fiat Toro 2027, que tem motor 1.3 turbo de 176 cavalos e, segundo a fábrica, uma redução de 12% no consumo de combustível.
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1: É o Pegada Sertaneja que segue aqui fazendo companhia pra você nesse dia 12 de junho de 2026. Dia dos Namorados. E quem tá chegando aqui é o Marcelinho de Lima e Humberto e Ronaldo. Ela me largou. Ah, aí você tá triste aí hoje, né? Mas vem curtir com a gente as melhores, vem.
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1: Mas é, por aqui a gente continua nesse clima de romance, né? Pegada sertaneja, que tem aquela pegada de Dia dos Namorados. Continuando com ele, Gustavo Lima, Assunto que Dói, aqui no Pegada. Boa tarde pra você.
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0: a cicatriz. Que isso, hein?
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0: Fred Fabrício, Te Amar é Meu Talento. Quanto amor nesse Pegada Sertaneja, hein? E a galera participando aí no nosso WhatsApp, mandando aquele recadinho bacana aí pro amor da sua vida, que hoje é dia, não pode deixar passar, né? E pedindo aquela música favorita também. Daqui a pouquinho eu volto trazendo muito mais no oferecimento da Techfair. 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

0: 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E a gente continua com essa música romântica por aqui também, do Zeneto e Cristiano, Cadeira Cativa.
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Nesse fim de semana incrível aqui de Dia dos Namorados, teve Fernando e Fabiano e Panda. Não é só terminar. É isso aí, não é fácil terminar não, né, gente? E não vai terminar hoje pra não dar presente também não, viu? Daqui a pouquinho eu volto trazendo mais, mas antes de ir pros comerciais, vou falar pra você da LS Móveis Corporativos. 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
2: 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E a hora?
3: Colonial FM 6:32.
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3: Com o início da Copa do Mundo de Futebol no Canadá, México e Estados Unidos, muitos torcedores da Europa viajarão para participar do evento de 11 de junho a 19 de julho. O diretor regional da Organização Mundial da Saúde, OMS, para a Europa, Henry Cluj, tranquilizou os fãs do esporte a respeito do risco de transmissão de ebola, afirmando que nenhum dos países anfitriões, nem a região europeia, tem casos atualmente. Recentemente, um paciente tratado para ebola se recuperou em território europeu após a evacuação de Uganda. Ele foi isolado com segurança na Alemanha e 5 contatos foram separados e monitorados por 21 dias. Nenhum deles adoeceu. Atualmente, não há casos ativos na região e nenhuma evidência de transmissão local. Por isso, a OMS afirma que o risco geral permanece baixo. Mesmo nessas circunstâncias, o representante da OMS declarou que é preciso estar preparado para grandes eventos que reúnem milhares de pessoas. A recomendação é ficar atento a sintomas do ebola, como febre, dores e vômitos. Para pessoas que viajaram recentemente para a República Democrática do Congo ou Uganda e se sentem mal num período de 3 semanas, a orientação é procurar atendimento médico. A OMS enfatizou que verificações de saúde de rotina nas fronteiras ou em grandes eventos existem para proteger a todos. A maioria dos casos de ebola neste surto atual estão ocorrendo em áreas remotas da República Democrática do Congo e a triagem está sendo realizada antes das pessoas viajarem das regiões afetadas. Além disso, vale lembrar que o ebola não se espalha pelo ar e a infecção requer contato direto com os fluidos corporais de alguém doente. Outra característica da doença é que as pessoas só ficam contagiosas quando estão visivelmente doentes.
4: Da ONU News, em parceria com a agência Rádio Web, Felipe de Carvalho.
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E a gente continua por aqui nessa sexta-feira maravilhosa. Lembrando que daqui a pouquinho tem Colonial Hits por aqui também. E o Pegada continua com essa que é de apaixonar, né? Zezé de Camargo, Irmão da Lua, Amigo das Estrelas.

0: passou por aqui também nessa super sequência. Leandro e Romário, Ícaro e Gilmar, Corações Egoístas. Essa música ficou demais. Já reparou a letra dela? Muito bonita, né? Ainda João Neto e Frederico e Fernando e Sorocaba, Delegada. Daqui a pouquinho, reta final do Pegada Sertanejo. Uma ótima noite pra você, um ótimo fim de semana. Aproveita bastante aí a sua noite.
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0: Colonial 11 para 7.
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9: Tô de volta pra me despedir aqui. Um beijo pra todo mundo. Para os casais apaixonados, aproveitem bastante essa noite de sexta-feira, tá? Se não deu presente, dá tempo ainda. E vem curtir as melhores músicas aqui, as saideiras do Pegada Sertaneja, que é a trilha sonora do Dia dos Namorados. Bruno Rosa e Murilo Rufi, Atriz Demais, é uma das saideiras de hoje. Amanhã tem mais. 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Até amanhã!
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3: Olá, boa noite.
2: Boa noite para você que nos acompanha em todo o país.
3: Sexta-feira, 12 de junho de 2026.
2: Vamos ao destaque do dia. Apoio aos entregadores de aplicativos.
3: O governo lança o novo Move Entregadores e Moto App para financiamento de bicicletas elétricas, ciclomotores, motonetas e motos flex e elétricas produzidas no país.
2: Presidente Lula destaca que trabalhadores vão ter garantia do governo para conseguir juros menores.
4: O governo está assumindo o fundo garantidor para que ninguém deixe de emprestar dinheiro para você comprar moto por falta de garantia. O governo é a garantia de você.
3: Você vai ouvir também habitação.
2: 85 mil moradias serão construídas por meio do Minha Casa Minha Vida. 50 mil delas na modalidade rural do programa.
3: O governo federal prevê investimento total de 10 bilhões de reais nesta nova seleção habitacional.
2: E vamos falar também da transferência de imóveis federais para municípios regularizarem casas nas periferias.
3: Para acomodarem famílias em prédios que estão ociosos na cidade.
2: É o programa Imóvel da Gente, tema da nossa entrevista com a secretária de Patrimônio da União, Carolina Stuck.
3: Hoje na apresentação da Voz do Brasil, eu, Mariana Jungmann e Luciano Seixas.
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3: Foi lançada hoje uma nova vertente do programa Move Brasil, agora para ajudar entregadores de aplicativos na entrega e transporte de passageiros.
2: Eles vão poder financiar motos e outros veículos semelhantes para trabalhar com total garantia do governo.
5: O programa Move Brasil, Entregadores e Moto App é voltado para motociclistas ou ciclistas que trabalham com entregas de mercadorias, transporte de passageiros ou de cargas. Com a linha de crédito, eles vão poder financiar veículos como bicicletas elétricas, ciclomotores, motonetas e motos flex e elétricas produzidos no país. O presidente Lula comentou que a nova linha de crédito dá autonomia aos entregadores, que terão total garantia do governo para conseguir o financiamento.
4: O que é que nós fizemos de novidade? O governo está assumindo o fundo garantidor para que ninguém deixe de emprestar dinheiro para você comprar moto por falta de garantia. O governo é a garantia de você. Vocês não estão apenas conquistando o direito de ter uma moto. O que a gente tem que dizer é que a gente está deixando de pagar um aluguel para a gente comprar um patrimônio.
5: Será possível financiar um veículo por beneficiário e os trabalhadores terão 2 meses para começar a pagar, com prazo de financiamento de até 48 meses. E as montadoras poderão oferecer descontos para a compra. As taxas de juros são de 12% ao ano para os homens e 11,5% para as mulheres. Se o trabalhador financiar R$ 21.000 para comprar sua moto, por exemplo, a parcela ficará em cerca de R$ 552. Para o coordenador da Aliança Nacional dos Entregadores por Aplicativo, Nicolas Souza, poder financiar um veículo vai trazer segurança aos trabalhadores.
6: A gente vai poder trocar de moto com mais facilidade, a gente vai poder conseguir comprar bike elétrica, principalmente os irmãos que entregam de bike aí e que tem poucas condições hoje de trabalhar com saúde, com segurança, pedalando morro acima, né?
5: Podem solicitar o financiamento ciclistas e motociclistas cadastrados como entregadores em aplicativo há pelo menos 6 meses e que tenham realizado no mínimo 100 corridas. E ainda entregadores com carteira assinada que atuem há pelo menos 6 meses na mesma empresa.

0: O ministro do Desenvolvimento, Indústria, Comércio e Serviços, Márcio Elias Rosa, comentou o alcance do programa.
1: Se nós contarmos todos, os seletistas, os de plataforma, nós vamos alcançar 1 milhão de colegas, aí, de companheiros e de companheiras. Todos os dias rodam as ruas de todas as cidades, pequenas e grandes cidades, levando remédio, comida, documento. E essas pessoas que trabalham tanto dia após dia são absolutamente essenciais.
0: A adesão ao Move será pelo site gov.br/movebrasil. Após o cadastro, o trabalhador será informado se atende às condições e a partir de 13 de julho poderá procurar a Caixa, o Banco do Brasil ou instituições financeiras habilitadas para a contratação do financiamento. Reportagem Márcia Fernandes.
2: Moradias para quem vive no campo, em comunidades rurais e quilombolas.
3: O governo do Brasil anunciou a contratação de 85 mil moradias pelo programa Minha Casa Minha Vida.
2: Também foi contemplada a modalidade de construção por meio de entidades, como associações e cooperativas.
4: Um total de 85 mil moradias serão construídas por meio do Minha Casa Minha Vida. Destas, 50 mil unidades serão destinadas à modalidade rural do Programa Habitacional do Governo. Atualmente, a iniciativa contempla famílias com renda bruta anual de até 50 mil reais. Entre os beneficiários estão agricultores familiares e integrantes de comunidades quilombolas rurais. Para Vânia Marques, presidente da Confederação Nacional dos Trabalhadores Rurais e Agricultores Familiares, as novas moradias representam reconhecimento para o povo do campo.
5: Garantir moradia digna para as famílias do campo é reconhecer a contribuição para o país e afirmar que ninguém pode ser deixado para trás.
4: Outras 35 mil moradias vão atender a beneficiários do Minha Casa Minha Vida, a entidade, em 218 municípios brasileiros. Esta linha do programa federal é voltada para famílias de baixa renda, organizadas por entidades privadas sem fins lucrativos, que em alguns casos também auxiliam na execução das obras e no suporte técnico dos projetos. O presidente Lula garantiu que mais recursos podem ser liberados para esse tipo de parceria.
6: A única coisa que vocês precisam é que a gente tenha confiança em vocês e respeito que vocês darão conta do recado. Portanto, se preparem, porque quanto mais casa vocês fizerem, quanto melhor for a qualidade da casa que vocês fizerem, mais vocês vão ter direito de ter mais casa para fazer.
4: O ministro das Cidades, Vladimir Lima, reforçou que as duas modalidades do programa Minha Casa Minha Vida, entidades e rural, são importantes porque a participação da população é protagonista na solução de problemas habitacionais.
7: Somente por intermédio dessas entidades conseguimos chegar na zona rural e oferecer moradia digna aos brasileiros do campo. São empreendimentos que de fato vão transformar a vida das famílias e dar dignidade para as famílias aí que esperam tanto tempo por uma casa para morar.
4: O governo do Brasil prevê investimento total de 10 bilhões de reais nesta nova seleção habitacional. Os recursos serão liberados através do Fundo de Desenvolvimento Social. O governo do Brasil também anunciou a liberação de 1 bilhão de reais em crédito instalação, que é destinada à construção e reforma de casas para famílias assentadas e comunidades quilombolas, que fazem parte do Programa Nacional de Reforma Agrária. Reportagem Gabriela Noronha.
3: De um lado, imóveis ociosos da União, como prédios públicos em regiões centrais das grandes cidades, ou áreas que já foram rurais e hoje viraram a casa de muita gente nas periferias pelo país.
2: De outro lado, famílias que precisam dos títulos de propriedade das suas casas ou de um apartamento para morar. Prefeituras que precisam de espaço para equipamentos públicos.
3: Para fazer esses dois universos se encontrarem, o governo do Brasil criou o programa Imóvel da Gente.
2: Mais cedo, nós conversamos com a secretária de Patrimônio da União, Carolina Stuck, sobre esse trabalho. Acompanhe a entrevista. Secretária Carolina Stuck, muito boa noite. Vamos começar falando do programa Imóvel da Gente? Ele tem feito, né, uma transferência dos imóveis ociosos do governo federal para fins sociais, como habitação, por exemplo. A senhora pode explicar melhor para a gente como é que funciona o programa e para que outros fins os imóveis podem ser destinados?
8: Boa noite, Mariana. Boa noite, Luciano. Então, o Programa Imóvel da Gente é uma política de democratização do patrimônio da União. O objetivo dele é transformar imóveis ociosos ou subutilizados

em políticas públicas. Então, é fazer com que esses imóveis públicos cumpram a sua função social, ambiental e econômica, tentando atingir, né, chegar diretamente à população, transformando esses imóveis em equipamentos públicos. O programa prioriza quatro áreas de ação, né? A primeira delas é a habitação de interesse social, numa forte parceria com o programa Minha Casa Minha Vida, com as suas várias modalidades, mas em especial o programa Minha Casa Minha Vida Entidades. A segunda linha visa fazer a regularização fundiária, que várias áreas da União, historicamente, se transformaram em centros urbanos, foram, né, urbanizadas, a população ocupou essas áreas e essas famílias não receberam até hoje os seus títulos de propriedade. Então, um dos objetivos é fazer essa regularização, né, esse loteamento, esse parcelamento dessas áreas, para que as famílias possam ter os seus títulos. A terceira área de atuação do programa são as políticas públicas e os programas estratégicos do governo federal. Aqui entra a educação, a saúde, a assistência social, a segurança alimentar, a cultura, enfim, diversos equipamentos, né, tanto equipamentos federais como daqueles que são geridos por estados e municípios, numa parceria com esses entes, para que a gente possa

0: então beneficiar ao máximo o atendimento à população. E uma última linha, que são grandes áreas, né, que já foram áreas operacionais, como aeroportos ou rede ferroviária, e que hoje se transformam em equipamentos de múltiplos usos. Essas são as quatro principais áreas aí do programa.
1: E que tipos de imóveis entram no programa? Prédios, fazendas, salas comerciais? Como é que é isso, secretária?
0: Isso, a Secretaria de Patrimônio da União faz a gestão de todos os tipos de imóveis, né? Como vocês citaram, prédios ou terrenos ocupados, às vezes grandes áreas rurais, e cada uma delas vai sendo destinada para uma finalidade para a qual ela tem vocação. Então, tem áreas, né, rurais, por exemplo, que são destinadas ao INCRA para reforma agrária, ou que são áreas de ocupação originária dos nossos povos e comunidades tradicionais, às vezes áreas, né, das comunidades ribeirinhas próximas aos rios federais, mas também os prédios, às vezes prédios da própria administração pública federal que acabaram sendo desocupados, que a administração não utiliza mais nos centros das áreas urbanas e que hoje podem virar moradia, por exemplo, né? Então a gente tem todos esses tipos de imóveis dentro do escopo de atuação aí do programa Imóvel da Gente.
2: Secretária, a senhora mencionou antes que algumas áreas da União acabaram virando cidades, né? E que o governo faz esse esforço de regularização de titulação dessas pessoas que foram morar lá, né? E ontem o presidente Lula anunciou a destinação de imóveis numa parceria aí também com o programa Periferia Viva. Como é que esses dois programas conversam? Como é que vocês trabalham juntos?
0: Perfeito. Então, a SPU fez um trabalho, um esforço muito grande para fazer um mapeamento de todos esses núcleos urbanos informais que existem em áreas da União, para poder fazer esse processo de regularização. Então, quais são as famílias que ocupam? Só que, e precisa para que isso aconteça, dos parceiros locais, dos estados e dos municípios, que são eles que conseguem fazer o projeto de urbanização dessas áreas, o loteamento, mas isso tudo custa caro, né? É preciso fazer o georreferenciamento, é preciso um trabalho social com as famílias para fazer o cadastramento dessas famílias, e nem sempre os entes locais, os municípios têm, né, capacidade de gestão e capacidade financeira para fazer isso. Então, nessa parceria, o Ministério da Gestão e Inovação e o Ministério das Cidades conseguiram fazer uma parceria. O PAC Periferia Viva está investindo 200 milhões de reais para atender, nesse primeiro momento, 91 núcleos urbanos em 45 municípios. Foi isso que a gente anunciou ontem, né? Celebrou alguns desses contratos ontem. E essa parceria é inédita. É a primeira vez que esse recurso para titulação de famílias é destinado exclusivamente para áreas da União.
1: Quantos imóveis já foram repassados para o Imóvel da Gente e qual a expectativa de repasses até o fim do ano?
0: Ontem nós anunciamos, no balanço de maio de 2026, 1.804 imóveis destinados. E ontem, com as destinações de ontem, a gente já chegou a quase 1.900 imóveis. A expectativa é que até o final do ano a gente chegue a 2.000 imóveis, beneficiando aí em torno de 400 mil famílias em centenas de municípios em todos os estados brasileiros.
2: Muito bem, nós conversamos com a secretária de Patrimônio da União, Carolina Stuck. Muito obrigada, secretária, pela sua entrevista à Voz do Brasil.
0: Obrigada a vocês, boa noite.
1: O governo vai investir 160 milhões de reais para fortalecer a economia popular e solidária.
2: Esse modelo econômico tem como princípio a cooperação entre os trabalhadores e a solidariedade.
1: O resultado é uma remuneração mais justa, maior preocupação com o meio ambiente e o fortalecimento das redes locais de fornecimento.
3: Uma cadeia de produção que envolve 5 estados do país com foco na sustentabilidade. Esse é o trabalho da cooperativa Justa Trama, com sede em Porto Alegre, que comercializa itens de vestuário e artigos de enxoval, feitos com algodão agroecológico. Patrícia Ribas, costureira e diretora financeira da cooperativa, explica como é o processo de produção.
4: A plantação do algodão sai do estado do Ceará e do Rio Grande do Norte, vai para Pará de Minas, é feito fio e o tecido vai para Porto Alegre, Rio Grande do Sul, onde é produzida as peças. Rondônia também está incluído, porque ela também faz parte com os adereços, botões de cascas de coco e produtos da Amazônia mesmo, né?
3: O dinheiro arrecadado no fim do ano é repartido entre todas as organizações que participam da cooperativa. Esse é um modelo de economia popular e solidária, forma coletiva de organização em que os trabalhadores se

0: baseiam na cooperação e na solidariedade. Para fortalecer iniciativas como essa, o governo vai investir 160 milhões de reais. O anúncio foi feito nesta sexta-feira, durante o primeiro Festival Nacional de Economia Popular e Solidária, realizado no Rio de Janeiro, com apoio do Ministério do Trabalho e Emprego. Fernando Zamban, secretário nacional de Economia Popular e Solidária, explica a que esse dinheiro se destina.
1: Grande parte dos investimentos vem no apoio à melhoria da gestão dos empreendimentos, que é o grande problema, o grande gargalo identificado por esses empreendimentos. A outra parte é investimento, adquirir equipamentos, logística, para permitir que eles tenham mais condições de disputar licitações públicas, acesso ao mercado, colocar o produto no mercado convencional que nós encontramos nas prateleiras, ter produto da economia solidária também disponível para a população em geral.
0: Ainda durante o evento, foi assinada a portaria que institui o segundo Plano Nacional de Economia Solidária, principal instrumento de planejamento estratégico do setor. A carioca Maria Inês de Queiroz Calper faz questão de comprar itens artesanais e contribuir para a valorização de iniciativas ligadas à economia solidária.
2: Primeiro que eu acho mais belo, eu acho o preço mais justo e eu dou realmente o valor. Essa coisa do tempo, da dedicação, né, do físico da pessoa, debruçar sobre aquilo e fazer aquele trabalho manual, eu acho isso muito importante.
0: Hoje há cerca de 30 mil empreendimentos econômicos solidários no país, geralmente na área de artesanato e na produção de alimentos, sendo que a maior parte dessas organizações ainda atuam de maneira informal. Reportagem Natália Koslick.
3: Em entrevista à TV Brasil, da Empresa Brasil de Comunicação, o diretor do Programa Nacional de Imunizações, Éder Gatti, explicou sobre a suspensão temporária da vacina contra a dengue do Butantan.
4: A ideia é estudar os casos junto ao Instituto e à Anvisa para identificar possíveis fatores de risco e orientar a população da forma mais segura possível.
3: Mais cedo, nós conversamos com a repórter Natália Koslick para entender o que houve e as providências que estão sendo tomadas. Boa noite, Natália. Vamos rememorar o que houve. A vacina começou a ser aplicada, foi suspensa essa semana, né? Conta pra gente.
0: Boa noite, Mariana, Luciano e ouvintes da Voz do Brasil. A vacina contra a dengue, desenvolvida pelo Instituto Butantan, passou por todos os estudos e testes necessários antes de ser disponibilizada à população. Ou seja, ela seguiu o processo normal das vacinas que são incorporadas para distribuição pelo Sistema Único de Saúde. O que acontece é que quando a escala foi ampliada, foram manifestados aqueles 42 casos de eventos raros divulgados pelo Ministério da Saúde no início da semana. E por isso a decisão pela suspensão temporária do imunizante. Agora esses casos vão ser avaliados individualmente para investigar o que houve com esses pacientes e possíveis fatores de risco que tenham interação com a vacina. Em entrevista à TV Brasil, o diretor do Programa Nacional de Imunizações, Éder Gatti, explicou como funciona esse processo.
5: A gente vai fazer um levantamento assim, quais foram os fatores de risco que levaram essas pessoas a desenvolverem esses agravos, considerando que a maioria, e a grande maioria, não desenvolveu. Porque, eventualmente, nessas investigações, a gente acaba identificando fatores de risco que permite a gente direcionar a vacina para um grupo e contraindicar para outro. Por exemplo, pode ser desde um uso de medicamento, pode ser desde uma doença que a pessoa tenha, pode ser até mesmo a idade dela. Tudo isso são coisas que a gente precisa avaliar com muito cuidado para tomar a melhor decisão e garantir a proteção da população. Quando a gente vacina em massa, os eventos muito raros aparecem, que foi justamente o que aconteceu.
0: Vale ressaltar que foram notificados 42 eventos em um universo de 500 mil pessoas que haviam sido vacinadas até o momento.
4: Natália, com essa suspensão, o que acontece com as doses do imunizante que já foram distribuídas aos estados e municípios?
0: Luciano, por enquanto essas doses ficam em stand-by, até que haja uma definição definitiva sobre essa análise que está sendo desenvolvida em parceria com o Instituto Butantan e a Anvisa.
3: Agora, Natália, existe uma outra vacina contra a dengue do laboratório Takeda, que também foi incorporada ao SUS e que já vinha sendo aplicada em crianças e adolescentes, né? Sei que deve ter muita gente preocupada com isso por aí. Muda alguma coisa no caso desse imunizante?
0: A princípio, não, Mariana. O diretor do Programa Nacional de Imunizações, Éder Gatti, explicou que no caso da vacina do laboratório japonês, não foram encontrados agravos.
5: A vacina do laboratório Takeda, que foi incorporada em 2024, nós já temos quase 9 milhões de pessoas vacinadas pelo SUS, de 10 a 14 anos, e nós fizemos a mesma avaliação com essa vacina e não encontramos

0: Nada semelhante até o momento. Então, a vacinação contra a dengue das crianças e dos adolescentes de 10 a 14 anos é feito com outra vacina, e essa outra vacina tem um bom perfil de segurança, uma vez feita conforme os protocolos do Ministério da Saúde.
1: Agora, como evitar que essa investigação acabe gerando desconfiança sobre a eficácia das vacinas em geral?
2: Pois é, Luciano, é exatamente o contrário. Esse episódio deve ser interpretado de forma oposta, na visão do diretor do Programa Nacional de Imunizações. Ele fez questão de ressaltar que todo esse processo da suspensão temporária deve reforçar a confiança das pessoas no trabalho de controle dos órgãos de saúde, já que foi o próprio governo que divulgou os casos e que prestou os esclarecimentos.
0: O Ministério deu toda a transparência para o que foi encontrado. Isso demonstra que as pessoas devem ter confiança no programa e confiança no Sistema Único de Saúde. Porque se nós encontrarmos qualquer problema em qualquer produto que é utilizado na população, nós seremos os primeiros a tomar providência e os primeiros a comunicar.
2: Vale lembrar que a vacina contra a dengue, desenvolvida pelo Butantan, estava sendo aplicada apenas em cidades de São Paulo, Minas Gerais, Ceará e Tocantins. E para quem tomou a vacina nos últimos 21 dias, a orientação do Ministério da Saúde é fazer o acompanhamento em uma unidade de saúde local para observar possíveis reações adversas. Mariana, Luciano.
3: Obrigada, Natália Kozlik, pelas suas informações aqui na Voz do Brasil.
1: Termina daqui a pouquinho, às 23h59 de hoje, as inscrições para o Exame Nacional do Ensino Médio.
3: Esse mesmo prazo vale para quem deseja solicitar atendimento especializado e tratamento por nome social.
1: As provas serão aplicadas nos dias 8 e 15 de novembro em todo o país e são a principal porta de entrada para a educação superior no Brasil, como destacou o ministro da Educação, Leonardo Bacchini.
4: O Enem é muito importante porque é a principal ferramenta de acesso à educação superior no Brasil hoje. Com seu resultado do Enem, você pode acessar o SISU, ou seja, você pode ingressar nas universidades federais, em universidades estaduais, nas universidades públicas do Brasil. Você pode acessar o ProUni, você pode acessar o FIES, e muitas universidades privadas também utilizam ao longo do ano a nota do Enem. E agora temos uma novidade, que as universidades federais também, no meio do ano, têm o SISU+, que aproveita também as notas do Enem. Com isso, sua vida muda.
3: As inscrições devem ser realizadas na página do participante, no endereço enem.inep.gov.br/participante.
1: Lembrando que os estudantes concluintes do ensino médio da rede pública também devem acessar esse mesmo endereço para confirmar a participação no Enem e complementar as informações necessárias.
3: A inflação desacelerou no mês de maio, com índice de 0,58% contra 0,67% no mês de abril.
1: De acordo com o Instituto Brasileiro de Geografia e Estatística, os maiores impactos foram dos grupos alimentos e bebidas, seguidos por habitação, cuidados pessoais e energia elétrica.
3: Em 2026, até maio, a inflação é de 3,20%. E nos últimos 12 meses, a alta no custo de vida é de 4,72%.
1: O próximo lote de restituição do Imposto de Renda de Pessoa Física será pago em 30 de junho.
3: Os demais créditos serão programados para 31 de julho e 31 de agosto.
1: O primeiro lote foi pago em 29 de maio e somou 16 bilhões de reais.
3: Entre as novidades desse ano está o cashback, destinado a contribuintes com direito à restituição, que não estavam obrigados a apresentar a declaração referente a 2024.
1: Nesses casos, a Receita Federal vai elaborar uma declaração no modelo simplificado.
3: O pagamento desse lote será feito em 15 de julho.
1: E essas foram as notícias do Governo do Brasil.
3: Uma realização da Secretaria de Comunicação Social da Presidência da República.
1: Com produção da empresa Brasil de Comunicação.
3: E agora com as notícias do Poder Judiciário e do Congresso Nacional. Boa noite, um bom fim de semana.
1: A gente volta na segunda-feira. Boa noite, até lá.
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7: STF determina ajustes no plano de reestruturação da CVM.
8: No dia de combate ao trabalho infantil, o TST destaca a campanha Vida de Aprendiz.
7: Para o STJ, comprador de imóvel tem legitimidade para exigir obras em áreas comuns.
8: Boa noite, eu sou Marcela Luiza.
7: E eu sou Walter Lima.
8: Supremo Tribunal Federal determina

0: Novas medidas para reforçar a atuação da Comissão de Valores Mobiliários, órgão responsável pela fiscalização do mercado de capitais brasileiro.
1: A decisão é do ministro Flávio Dino, relator do caso no STF. Judite Aragão.
2: O ministro reconheceu avanços nas medidas voltadas à modernização tecnológica da Comissão de Valores Mobiliários, como o uso de inteligência artificial, a integração de bases de dados e a ampliação da cooperação entre órgãos de fiscalização, mas considerou insuficientes as propostas relacionadas ao aumento da produtividade e à recomposição do quadro de pessoal da autarquia. Na decisão, Flávio Dino rejeitou a meta apresentada pela União de reduzir em apenas 20% o estoque de processos administrativos em tramitação. O ministro considerou o índice incompatível com a gravidade da crise e determinou a apresentação de novas metas para acelerar a análise e o julgamento dos casos.
0: Hoje, 12 de junho, é o Dia Mundial de Combate ao Trabalho Infantil.
1: Para marcar essa data, a Justiça do Trabalho criou a campanha nacional Vida de Aprendiz. Começar certo faz toda a diferença, que está sendo promovida durante todo o mês. Larissa Batista.
3: O foco do TST tem sido converter esse tipo de ação irregular em vagas de jovem aprendiz, garantindo proteção legal, remuneração e a permanência na sala de aula. Os dados mais recentes do IBGE mostram que o país tem mais de 1.650.000 crianças e adolescentes entre 5 e 17 anos em situação de trabalho infantil. Alguns são submetidos às piores formas de exploração, que envolvem graves riscos à saúde e à segurança.
0: Comprador de imóvel pode ajuizar ação individual para exigir obras de infraestrutura em áreas comuns do condomínio.
1: Para o STJ, não é necessária a ação coletiva dos condôminos. Fátima Uchoa.
4: O comprador de um lote ajuizou ação contra a construtora responsável pelo loteamento, pedindo a conclusão de obras de infraestrutura nas áreas comuns que estavam atrasadas. A Justiça de Goiás condenou a empresa a finalizar as obras e aplicou multa contratual pelo atraso na entrega. A terceira turma do STJ manteve a determinação. Segundo a relatora ministra Nancy Andrighi, embora a conclusão das obras prometidas em contrato seja um direito coletivo de todos os proprietários, o descumprimento também atinge diretamente a esfera particular de cada um, o que permite a atuação individual na justiça.
0: Ministro Cássio Nunes Marques completa um mês na presidência do Tribunal Superior Eleitoral.
1: Defesa da urna eletrônica e do voto livre marcam o primeiro mês de gestão. Fábio Ruas.
5: O ministro Cássio Nunes Marques tem uma agenda marcada pela defesa da democracia, inclusão, fortalecimento da confiança no sistema eletrônico de votação e pela preparação para as eleições 2026. Outro foco da gestão é o enfrentamento da desinformação e do uso indevido da inteligência artificial.
0: Justiça Federal determina medidas para garantir serviços de saúde em reservas extrativistas no Amazonas.
1: Decisão atende a pedido do Ministério Público Federal, Sabrine Menezes.
6: Segundo as investigações, as Resex Ituxi e Médio Rio Purus, localizadas em Lábrea, abrigam diversas comunidades tradicionais que enfrentam dificuldades de acesso aos serviços de saúde devido à localização e às peculiaridades da região. Com a decisão, a União e o município devem apresentar, em até 30 dias, medidas para garantir transporte de emergência e atendimento médico para as comunidades. Caso não cumpram as determinações, União e município podem ser multados em R$5.000 por dia.
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0: Uma boa noite.
1: Bom fim de semana e até segunda-feira.
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1: Eu sou Humberto Pinheiro e estes são os destaques de hoje do Jornal do Senado, que começa agora. Projeto aprovado no

0: Senado amplia a proteção à honra e à privacidade das pessoas. Trabalhadores da safra não poderão acumular salário e benefícios sociais. Proposta pode facilitar a quitação de dívidas entre contribuintes e o poder público. Boa noite. Uma proposta que restringe a divulgação de imagens de vítimas de crimes ou acidentes avançou no Senado. O projeto foi aprovado pela Comissão de Constituição e Justiça e segue agora para análise do plenário. A medida prevê limites para a divulgação e o compartilhamento de imagens que possam expor a dignidade das vítimas e de seus familiares. Repórter Pedro Pincer.
1: O texto altera o Código Civil para prever que o registro ou a divulgação de imagens de vítimas de crimes ou acidentes e de cadáveres poderão ser proibidos quando atingirem a honra da pessoa retratada ou tiverem finalidade comercial. Atualmente, a legislação já prevê restrições para a divulgação de escritos e imagens de uma pessoa nessas situações. O relator, senador Marcelo Castro, do MDB do Piauí, falou sobre o fato que motivou a apresentação do projeto.
2: Foi o acidente que aconteceu com a cantora Marília e compositora Marília Mendonça, que foi filmada a imagem dela, foi divulgado. Isso causou um grande trauma e esse projeto visa exatamente a proteger essas imagens de pessoas que são vítimas de acidente ou de violência.
1: O texto alternativo de Marcelo Castro altera ainda a pena prevista no texto original. Em vez de reclusão, a punição passa a ser de detenção de 6 meses a 2 anos e multa. A proposta segue agora para o plenário.
0: A criação da Universidade Federal do Xingu, no Pará, avançou no Senado. A Comissão de Educação aprovou o projeto que institui a UFX, com sede no município de Altamira. A Universidade Federal do Xingu deverá atender cerca de 430 mil moradores de municípios da região da Transamazônica e das bacias dos rios Xingu e Tapajós. Mais informações com o repórter Rodrigo Rezende.
3: A Comissão de Educação do Senado aprovou a criação da Universidade Federal do Xingu, a UFX. Pela proposta, a nova instituição com sede em Altamira será criada a partir do desmembramento da Universidade Federal do Pará. A relatora do projeto, senadora professora Dorinha Seabra, do União do Tocantins, destacou que a presença de uma universidade federal modifica o cenário social da região de instalação.
4: A implantação de uma instituição autônoma com capacidade em pesquisa e extensão contribui sensivelmente para a transformação da realidade social e econômica do seu entorno.
3: O senador Zequinha Marinho, do Podemos do Pará, afirmou que o funcionamento de uma universidade federal em Altamira irá contribuir muito para uma região que fica centenas de quilômetros afastada da capital, Belém.
5: A cidade de Altamira, que é o principal polo da Transamazônica, é em torno de 850 quilômetros. Então, há um vazio nessa região da presença da universidade pública para preencher esse espaço, atendendo não só a cidade de Altamira, que já é, digamos, a sede da extensão da UFPA lá, e faz um trabalho extraordinário, mas não tem pernas para atingir os municípios do Xingu, né?
3: A proposta, que foi apresentada pelo então senador Paulo Rocha, do PT do Pará, será analisada agora pela Câmara dos Deputados.
0: O senador Rogério Marinho, do PL do Rio Grande do Norte, criticou a condução da política econômica do governo federal e afirmou que o crescimento dos gastos públicos tem provocado o aumento da dívida do país. Segundo o parlamentar, a situação fiscal brasileira se deteriorou nos últimos anos e poderá gerar impactos negativos para as próximas gerações. O senador comparou os indicadores econômicos atuais aos registrados durante a gestão do ex-presidente Jair Bolsonaro. Para Marinho, o aumento das despesas públicas é resultado da criação de novos tributos. O parlamentar também citou projeções da instituição fiscal independente sobre a relação entre dívida pública e produto interno bruto, o PIB.
6: Nós sabemos que ao final deste período, a dívida, relação dívida PIB, que era 71 pontos percentuais, segundo o IFE, que é a nossa instituição fiscal independente aqui do Senado da República, baterá 84 pontos percentuais. Significa que os brasileiros vão herdar uma herança maldita do governo do PT.
0: Trabalhadores rurais contratados por Safra não poderão acumular o salário com benefícios sociais. O governo federal vetou

0: integralmente o projeto aprovado pelo Congresso que autorizava a manutenção desses benefícios durante a contratação temporária no campo. A proposta tinha como objetivo estimular a contratação de mão de obra sazonal na agricultura sem a perda de programas sociais. Com o veto, a decisão agora será analisada pelo Congresso Nacional, que poderá manter ou derrubar o veto. Repórter Marcela Cunha.
1: A proposta determinava que o salário recebido em atividades de plantio e colheita não entrasse no cálculo da renda familiar usado para conceder ou manter benefícios sociais como Bolsa Família. Na justificativa do veto, o governo afirmou que a proposta é inconstitucional e criaria uma despesa obrigatória e permanente sem estimativa do impacto financeiro. Mas o relator do projeto, o senador Jaime Bagatoli, do PL de Rondônia, argumentou que a dificuldade de contratar trabalhadores já provoca perdas em diferentes culturas e regiões do país.
2: O pessoal da Bahia está de joelho por não ter mão de obra. Está se perdendo manga, cacau, uva e ninguém pode fazer essa contratação sem carteira assinada.
1: Pelo texto aprovado no Senado, o trabalhador poderia aceitar o emprego formal durante a safra sem perder imediatamente o benefício. O veto ainda será analisado em uma sessão conjunta do Congresso Nacional.
0: Já o senador Lucas Barreto, do PSD do Amapá, defendeu o avanço da exploração de petróleo e gás na margem equatorial, faixa litorânea que se estende do Amapá ao Rio Grande do Norte. Segundo o parlamentar, a atividade pode representar uma oportunidade para reduzir desigualdades históricas na Amazônia e impulsionar o desenvolvimento econômico do estado que ele representa. E o Senado deve analisar um projeto de lei que permite a utilização de créditos e direitos creditórios para quitar dívidas entre a União, estados e municípios e contribuintes. A medida pretende dar mais eficiência à gestão de créditos públicos e facilitar a solução de pendências financeiras entre o poder público e os contribuintes. Repórter Alexandre Campos.
3: O mecanismo previsto no projeto é simples. O particular, pessoa física ou jurídica que tiver um direito líquido e certo para receber da União como precatório federal ou crédito de tributo federal reconhecido, poderá receber autorização federal para usá-lo para quitar ou amortizar uma dívida que tem com estados, distrito federal ou municípios. As prefeituras e os governos estaduais, por sua vez, poderão usar esses créditos dos particulares para pagarem ou reduzirem suas dívidas com o governo federal. Essa triangulação, segundo o autor do projeto, o senador Alan Rick, do Republicanos do Acre, vai facilitar o pagamento de dívidas.
4: A ideia é dar utilidade econômica a créditos que já existem e permitir que eles sejam usados para resolver passivos públicos de forma mais eficiente.
3: Alan Rick lembrou ainda que os estados, o Distrito Federal e os municípios poderão limitar o uso desse mecanismo, considerando os contribuintes que dificilmente pagariam suas dívidas com esses entes.
0: Com trabalhos técnicos de Josivaldo Souza, o Jornal do Senado fica por aqui. Acompanhe agora as notícias do Tribunal de Contas da União e da Câmara dos Deputados. Boa noite e bom fim de semana.
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6: O Tribunal de Contas da União avaliou o sistema de concessão automática de benefícios do Instituto Nacional de Seguridade Social, o INSS. A ferramenta foi criada para agilizar a análise dos pedidos e reduzir o tempo de espera dos segurados. A fiscalização apontou avanços na automação, mas também que os resultados esperados ainda não foram alcançados. Um dos problemas é que a fila de espera e o tempo de análise continuam sendo desafios para o INSS. A auditoria identificou o uso de sistemas antigos, falta de pessoal e dificuldades para ampliar o número de benefícios concedidos de forma automática. O TCU fez recomendações para aumentar a segurança das análises automáticas e melhorar o atendimento ao cidadão. 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
8: Tá.
7: Câmara facilita o acesso de garis ao banheiro durante o período de serviço.
8: Um projeto que proíbe atenuante em crimes de violência sexual vai a plenário.
7: Salvador poderá ser a sede simbólica do governo federal no dia 2 de julho.
8: Boa noite. Os deputados aprovaram um projeto que transfere simbolicamente a sede do governo federal para Salvador no dia 2 de julho. Agora o texto será analisado pelo Senado, como informa a repórter Daniele Lessa.
9: A Câmara dos Deputados aprovou o projeto que estabelece a transferência simbólica e temporária da sede do governo federal para a cidade de Salvador, capital da Bahia, no dia 2 de julho de cada ano. O 2 de julho é o principal feriado estadual da Bahia, celebrando a consolidação da independência do Brasil com a expulsão definitiva das tropas portuguesas de Salvador em 1823, em lutas que tiveram a participação de figuras históricas como Maria Quitéria, jovem que se disfarçou de homem, ingressou no exército para lutar pela independência, mostrando grande habilidade no combate. Pelo texto aprovado, apresentado pelo deputado Léo Prates, da Bahia, a sede do governo federal será transferida simbolicamente para Salvador nessa data, em homenagem às celebrações da independência. A medida terá caráter simbólico e não interrompe o funcionamento normal das instituições em Brasília. Relator da proposta, o deputado Gabriel Nunes, do PSD baiano, destacou que a independência brasileira não se limitou a um único episódio, tendo a Bahia um papel central nesse processo, especialmente no Recôncavo Baiano, que serviu como base de organização das forças que lutaram contra o domínio português após a proclamação da independência em 7 de setembro.
10: Naturalmente, o 7 de setembro de 1822 é de grande valia, de grande importância, representa o grito de independência do nosso país, mas ainda havia grande dificuldade na consolidação em diversas localidades e nosso estado teve um papel preponderante para essa consolidação, principalmente no nosso Recôncavo Baiano.
9: O deputado Kim Kataguiri, do Missão de São Paulo, se manifestou contra a votação do projeto, argumentando que existem temas de maior relevância para serem aprovados no plenário da Câmara.
11: Está muito caro o Congresso para fazer esse trabalho, para ficar decidindo sobre esse tipo de pauta. Sinceramente, vossas excelências acham que não há matéria mais importante, que essa é a prioridade para ser levado para o plenário, que não poderia aprovar numa comissão?
9: O projeto que estabelece a transferência simbólica da sede do governo federal para Salvador no dia 2 de julho agora será analisado pelo Senado. Da Rádio Câmara de Brasília, Daniele Lessa.
5: Direitos Humanos.
7: Clarissa Tércio, do PP de Pernambuco, critica a participação de crianças na última edição da Parada do Orgulho LGBT+, em São Paulo. A parlamentar argumenta que o evento possui conteúdo estritamente adulto e inadequado para menores de idade.
8: Segundo Clarissa Tércio, a infância está sendo utilizada como instrumento de militância ideológica por meio de financiamento público a entidades do setor. A deputada também acusa políticos da esquerda de realizar campanha eleitoral antecipada no evento.
5: Segurança Pública.
7: Os deputados aprovaram um projeto que proíbe atenuantes em crimes de violência sexual. Saiba mais sobre a proposta, que está pronta para entrar na pauta do plenário, na reportagem de Maria Neves.
12: A Comissão de Constituição e Justiça aprovou o projeto da deputada Laura Carneiro, do PSD do Rio de Janeiro, que proíbe a redução de pena para crimes sexuais, independente da idade do agressor. A proposta também veda a diminuição do prazo de prescrição de crimes de natureza sexual. O projeto ainda será votado pelo plenário. Atualmente, a legislação determina que nos casos de violência sexual cometidos por menores de 21 anos no momento da agressão e de maiores de 70 anos quando for proferida a sentença, a pena pode ser reduzida à metade. O tempo de prescrição também cai pela pela metade nessas mesmas circunstâncias. Uma lei que entrou em vigor no ano passado, também sugerida por Laura Carneiro, proíbe a redução de pena e de prazo de prescrição caso a vítima de violência sexual seja mulher. O objetivo do projeto aprovado é estender essa vedação a todos os crimes sexuais. O relator, deputado Ricardo Aires, do Republicanos do Tocantins,

0: Martins, afirma que, embora a violência sexual afete na grande maioria dos casos mulheres e meninas, homens e meninos também podem ser vítimas e merecem igual proteção do Estado.
1: Nós vemos uma escalada no país de crimes sexuais. Acontece cotidianamente fatos lamentáveis, de maneira que, ao tirarmos das circunstâncias de atuação, de atenuação de pena, e também no que diz respeito à redução dos prazos prescricionais, os praticantes desses crimes, nós vamos estar, de certa forma, colaborando com uma justiça que seja eficiente, que seja célere.
0: Com a mudança, todos os agressores sexuais ficarão sujeitos ao cumprimento integral da pena. O aumento do prazo de prescrição do crime também é importante, como explica Ricardo Aires, porque a justiça passa a ter mais tempo para investigar os casos. Da Rádio Câmara de Brasília, Maria Neves.
2: Otone de Paula, do PSD do Rio de Janeiro, apresentou projeto que prevê o aumento das penas para crimes contra a dignidade sexual de crianças e adolescentes quando praticados por ministros religiosos ou pessoas que exerçam funções equivalentes.
3: O deputado entende que a posição de liderança espiritual aumenta a gravidade dos delitos por causa da relação de confiança estabelecida com as vítimas e suas famílias. Para Otone de Paula, é necessário adotar punições mais rigorosas para coibir esse tipo de violência.
2: Dr. Jaziel, do PL do Ceará, celebra o avanço da proposta que reduz a maioridade penal para 16 anos. No entendimento do deputado, a medida atende a um clamor da sociedade que quer o combate à impunidade.
3: De acordo com o Dr. Jaziel, a legislação atual serve de proteção para criminosos que atuam a serviço de facções, valendo-se da menoridade. O parlamentar espera que a matéria avance com urgência na comissão especial e no plenário da Câmara.
4: Meio Ambiente.
2: Chico Alencar, do PSOL do Rio de Janeiro, denuncia ameaças sofridas por moradores da Serra da Chapadinha, na Bahia, que atuam na defesa do meio ambiente. Ele alega que as vítimas enfrentam intimidações relacionadas à especulação imobiliária e à exploração mineral.
3: O parlamentar cobra providências das autoridades para garantir a segurança dos defensores socioambientais e a preservação da área ameaçada. Chico Alencar afirma que vai acompanhar o caso para assegurar a proteção das pessoas envolvidas e dos direitos das comunidades locais.
4: Educação.
2: Proposta regulamenta o uso de uma terapia específica para o acompanhamento de pessoas com autismo. A repórter Sofia Peçanha tem os detalhes da regulamentação que está sendo analisada pelas comissões da Câmara.
5: A Comissão do Trabalho aprovou o projeto que estabelece critérios para a utilização da terapia baseada na análise do comportamento aplicada, conhecida como ABA. A proposta busca regulamentar a atuação de profissionais da saúde e da educação que utilizam a técnica, principalmente no acompanhamento de pessoas com transtorno do espectro autista. O objetivo é desenvolver habilidades de comunicação, socialização e autonomia, garantindo mais segurança e qualidade no atendimento, como afirma a deputada Flávia Moraes, relatora na comissão.
6: E a intenção do projeto é justamente regulamentar, criar critérios, definir nível de qualificação, de capacitação para que os profissionais apliquem essa técnica. Porque, na verdade, no meio disso, a gente tem aqueles que não estão preparados e, pela falta de conhecimento, de preparo, acaba comprometendo. Ao invés de ajudar, compromete aí a saúde, o desenvolvimento dessa criança, dessa pessoa.
5: A ABA é uma abordagem baseada na ciência do comportamento, que utiliza métodos estruturados e reforço positivo para estimular o aprendizado.

0: E a adaptação do paciente. Pelo texto, a terapia poderá ser aplicada por profissionais das áreas de saúde e educação, desde que sejam graduados ou pós-graduados em análise do comportamento aplicada. Segundo a relatora, a definição de critérios mínimos de formação é essencial para evitar atendimentos inadequados e proteger os pacientes.
1: Então, por isso, a necessidade da definição aí, desses critérios, das exigências de escolaridade, formação para esse profissional, para que a gente possa garantir mais segurança nesse tratamento, na aplicação dessa terapia.
0: A proposta também prevê que estagiários e acompanhantes terapêuticos atuem sob supervisão de profissionais qualificados. A expectativa, segundo Flávia Moraes, é ampliar o acesso ao tratamento em todo o país, com mais profissionais capacitados e maior cobertura nos municípios. Para ser aprovado, o projeto que estabelece critérios para a utilização da terapia baseada na análise do comportamento aplicada precisa ser analisado por mais 3 comissões, seguindo agora para a Comissão de Educação. Da Rádio Câmara de Brasília, Sofia Peçanha.
2: Justiça.
3: Adriana Ventura, do Novo de São Paulo, defende decreto legislativo contra medidas federais que regulam as redes. A deputada classifica os normativos do Executivo como censura explícita e tentativa de cerceamento à liberdade de expressão e da imprensa.
4: Adriana Ventura também sugere a votação da proposta que acaba com o foro privilegiado. A parlamentar defende que todos os cidadãos e autoridades respondam sob as mesmas regras da justiça comum.
3: Na opinião de Reymond, do PT do Rio de Janeiro, as denúncias sobre uma suposta operação financeira ilegal envolvendo o filme sobre a biografia de Jair Bolsonaro aumentaram a rejeição à família. Segundo ele, os recursos para o filme seriam de fundo de previdência dos servidores fluminenses.
4: Para Reymond, as acusações configuram crime de evasão de divisas e ato de lesa pátria, agravados pelo envio de relatórios confidenciais do país à autoridade estrangeiras. Ele pede que a Procuradoria-Geral da República adote medidas severas diante desses fatos.
2: Eleições.
3: Bom Gás, do PT do Rio Grande do Sul, questiona a decisão do Tribunal Superior Eleitoral que suspendeu a divulgação de uma pesquisa de opinião sobre a eleição para a presidência da República. O parlamentar menciona que entidades do setor consideram a suspensão inconstitucional.
4: Bom Gás explica que o levantamento abordava a reação popular diante de denúncias de repasses financeiros milionários envolvendo o Banco Master e o filme sobre Jair Bolsonaro. Para ele, as investigações sobre a suposta fraude financeira desgastaram a imagem da oposição.
2: Economia.
3: O prazo de responsabilidade de construtoras por imóveis entregues pode aumentar. É o que prevê projeto em debate no Congresso, como informa o repórter Luiz Cláudio Canuto.
5: O prazo de responsabilidade das empreiteiras por obras entregues pode aumentar, beneficiando os proprietários de imóveis. É o que prevê uma proposta em discussão no Congresso. O texto já foi aprovado pela Câmara e aguarda a votação no Senado. Pelo projeto aprovado até o momento, o Código Civil será alterado de forma a ser ampliado de 5 para 10 anos o prazo máximo em que o empreiteiro é responsável pela segurança e estabilidade das obras. Os prazos de garantia deverão variar conforme o tipo de defeito encontrado na obra e começarão a valer a partir da entrega do imóvel, da conclusão da obra ou da emissão do auto de conclusão, o que ocorrer primeiro. O relator do projeto na Comissão de Constituição e Justiça da Câmara, deputado Toninho Vantcher, do PP do Paraná, propôs diferenciar os vícios e defeitos encontrados a fim de estabelecer prazos de garantia e prescrição diferentes, seguindo o modelo do direito espanhol. O prazo aumenta de 5 para 10 anos para problemas na estrutura ou na fundação que comprometam a segurança da construção. Aumenta de 3 para 5 anos para defeitos em partes da obra ou nas instalações que impeçam o uso do imóvel. E de 1 para 2 anos para defeitos de acabamento, como pintura, pisos e equipamentos instalados. Toninho Vantcher explica o alcance do projeto.
6: Ele vem trazer uma segurança maior para quem compra o imóvel. É, você que vai comprar um imóvel, você vai ter uma garantia de 10 anos da estrutura, né, que é aplicada para você construir uma casa. Então, hoje é 5 anos, então você vai ter 10 anos se acontecer algum problema, algum episódio por falha da construção, você tem direito de recorrer.

0: e a empresa tem que sanar esse erro. E nós relatamos esse projeto e fizemos realmente um relatório que atende o interesse tanto das construtoras como também daquele que compra o imóvel. Aquele que compra, ele tem que ter certeza que está comprando um imóvel em condições. E para isso ele terá 10 anos para poder reclamar caso ocorra alguma falha construtiva do imóvel.
1: O texto também prevê o direito do proprietário de pedir o cancelamento do contrato dentro do prazo de um ano, a partir do início da garantia. Mesmo nesses casos, o empreiteiro continua responsável pelos consertos durante o período de garantia. Por outro lado, a proposta aprovada na Câmara estabelece que a construtora ou empreiteiro não será responsável se o imóvel não receber manutenção adequada ou forem feitas reformas que mudem a estrutura original da construção. O projeto foi apresentado pelo deputado Celso Russomano, do Republicanos de São Paulo. Para virar lei, precisa ser aprovado pela Câmara e pelo Senado. Da Rádio Câmara de Brasília, Luiz Cláudio Canuto.
2: Relações Exteriores.
3: Jandira Fegali, do PCdoB do Rio de Janeiro, relata os resultados de uma missão nos Estados Unidos para tratar de economia e segurança nacional. A deputada cita a entrega de documentos contrários à imposição de tarifas comerciais contra o Brasil e em defesa da soberania do PIX.
4: Jandira Fegali acrescenta que a comitiva também pediu a investigação de uma suposta lavagem de dinheiro envolvendo empresários e membros da família Bolsonaro. Ela informa que foram apresentadas provas de remessas financeiras irregulares destinadas a um fundo no Texas.
2: Trabalho.
3: A Câmara aprovou proposta que facilita o acesso de garis ao banheiro durante o serviço. O repórter José Carlos Oliveira explica como isso será feito.
5: As comissões da Câmara dos Deputados aprovaram um projeto de lei que garante ao trabalhador que exerce suas atividades ao ar livre o acesso gratuito a banheiros durante o serviço. A medida beneficia, por exemplo, os garis e os jardineiros. A proposta partiu do deputado Gilberto Abramos, do Republicanos de Minas Gerais, e prevê que o empregador cumpra a medida por meio da instalação de banheiros químicos nos locais de trabalho ao ar livre, ou faça parceria com outros empreendimentos que tenham banheiros disponíveis. O texto também garante o acesso desses trabalhadores a banheiros instalados em prédios públicos e privados. O relator na Comissão do Trabalho, o deputado Osésio Silva, do Republicanos de Pernambuco, regulamentou esse ponto.
6: A legislação brasileira deve criar condições para o trabalho de todos que sejam dignos. Em relação aos estabelecimentos comerciais, como esses estabelecimentos são privados, entendemos que é necessário que o acesso seja condicionado às exigências próprias do estabelecimento, porque a entrada de pessoas traz questões relativas à segurança e à retribuição pelo uso do espaço.
5: O deputado Osésio Silva explica agora o acesso aos prédios públicos.
6: Quanto aos prédios de órgãos públicos, deve ser observado as condições de acesso ao prédio, como a emissão de identificação, por exemplo. No mais, pretendemos incorporar ao projeto a previsão de que o próprio empregador deva articular na gestão do seu empreendimento forma de assegurar que os trabalhadores tenham acesso às instalações sanitárias.
5: Outra alteração do relator foi garantir a inclusão dessas regras na CLT, Consolidação das Leis do Trabalho. O texto também foi aprovado na Comissão de Constituição e Justiça e segue para análise do Senado, sem necessidade de votação no plenário da Câmara. Da Rádio Câmara de Brasília, José Carlos Oliveira.
2: Transportes.
4: Beto Preto, do PSD do Paraná, informa a criação de uma subcomissão para acompanhar o fim da concessão da Malha Ferroviária Sul, prevista para 2027. Ele acredita que o tema exige ampla discussão diante dos impactos para os municípios atravessados pelos trilhos.
3: Beto Preto defende o debate de alternativas que ampliem a segurança nas passagens de nível e melhorem a convivência entre a operação ferroviária e o trânsito urbano. Ele diz que é preciso construir soluções que atendam tanto à população quanto à logística do transporte ferroviário.
4: Cobalcini, do MDB, defende a concessão de importantes rodovias federais em Santa Catarina como alternativa para acelerar investimentos em infraestrutura. Na visão do deputado, a falta de recursos públicos.

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1: Eu também.
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3: 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E aí, sextou, Colonial, ótima noite pra você que tá aqui na sexta-feira da melhor do Alto Paraopeba. Eu sou Gabriel Ribeiro, já estamos chegando com tudo pra mais um Colonial Hits. Sexta-feira é hits aqui, ó, na melhor.
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3: 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E hoje ninguém segura esse programa, tá? Pode reparar. Sexta-feira à noite, todo mundo fica até mais simpático, né? As pessoas ficam mais simpáticas. O motorista dá seta, o vizinho cumprimenta. Aquele grupo da família para de discutir política, né? É quase um fenômeno da natureza na sexta-feira. Muda toda a personalidade humana. E hoje tem motivo de sobra pra gente comemorar, porque a semana ficou pra trás, fim de semana tá só começando e a Colonial FM vai fazer a trilha sonora das suas próximas horas. Em clima de Copa do Mundo 2026, ontem começou a Copa do Mundo, amanhã tem Brasil em campo e ó, sinceramente, a gente tem motivo de sobra hoje pra comemorar, tá? Se você tá saindo do trabalho agora, tá chegando em casa ou já saiu mais cedo, tá em casa aí, vai encontrar com os amigos, com a família, vai fazer um jantar especial, vai pegar a estrada pra viajar também. Tem gente que vai viajar hoje na sexta-feira, ou já está viajando aí, né? Ou simplesmente tá deitado também em casa aí no sofá, pensando que venceu mais uma semana. Esse programa aqui é pra você aí, ó. O melhor ouvinte do mundo. Eu sou Gabriel Ribeiro e a partir de agora, vamos junto aí até a meia-noite com música boa, muita energia, histórias pra contar aqui, bom humor e aquele clima que só uma sexta-feira hits da Colonial tem, beleza? Aumenta o rádio aí, dá um tapa no volume, porque o fim de semana acaba de ser oficialmente inaugurado. E pra começar, tem Sabrina Carter, Manchild, Colonial FM, sextou.

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Sexta-feira hits aqui na Colonial com Miley Cyrus, End of the World, fim do mundo. Ai, ai, fim do mundo é chover igual tá chovendo em junho, hein? Meu Deus, e tem mais chuva marcada, programada na meteorologia pra julho também. Que doideira. Ou seja, qual vai ser o período de seca? Será que agosto, setembro? É isso aí. Vamos lá pra mais uma sexta-feira. Adoro a sexta-feira, porque a sexta-feira tem uma coisa importante da vida que se chama autoestima, né? Chega sem pedir licença e já vai falando com você assim, ó, relaxa que eu resolvo daqui pra frente. Sextou na Colonial.

0: 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E a hora? Colonial é muito mais que música. 8h25.
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0: Tamo de volta aqui na Colô com mais música boa. Tem Dermot Kennedy, Something to Someone, Colonial FM.

0: Não escolheu a roupa, tá sempre indecisa. Com qualquer uma delas vai ser a mais linda.
1: Sim, ó.

0: Sextou, sextou, Maiara e Maraíza. Quem sente saudade sou eu. Também teve Kleber e Cauã. Mil objetivos, assim como nós na sexta-feira, né? Com mil objetivos aí e não sabe se vai dar conta de cumprir nenhum. Mas sim mesmo. Sexta-feira à noite, bom demais ter você aqui na Companhia da Colonial, em casa, no trabalho, na cidade, na zona rural, nas rodovias, dando carona pra gente. Só sei que sexta-feira à noite é o único horário que a pessoa fala: ah, amanhã eu acordo cedo, né? E ninguém acredita. Nem você que fala que vai acordar cedo acredita em você mesmo. Mas tá bom demais. Eu sou Gabriel Ribeiro, boa sexta-feira, bom fim de semana. Eu volto já com mais música aqui na sua Colonial.
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4: Uou, voltamos. Felipe e Rodrigo vão cantar agora. Ignora, Colonial.

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2: Ô, Simone Mendes, vai devagar, mulher.
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